0: ímpar de aprendizagem, de treinamento, ou seja, nós estamos formando os futuros especialistas que o SUS tanto precisa, e uma experiência que fica marcada na vida, não só dos estudantes, mas também dos seus professores, dos seus preceptores, ou seja, nós envolvemos a universidade e o SUS junto para poder dar mais saúde e qualidade de vida para a população, particularmente para os idosos.
1: Presidente, amanhã o senhor estará com o presidente Lula em Goiás para marcar o início de novas atividades lá no Hospital Universitário de Catalão. O senhor pode falar mais para a gente dos serviços prestados por lá?
0: Olha, nós estamos também muito felizes porque amanhã inauguramos oficialmente o novo Hospital Universitário de Catalão. É uma universidade federal nova, é a HU Brasil, o MEC, chegando ao Brasil profundo. Nós estamos inaugurando um hospital de 206 leitos, ele começa a ser ativado progressivamente, já com os 33 primeiros leitos já funcionando desde a semana passada, e será um hospital, à medida em que ele for sendo implementado ao longo desse ano, de alta complexidade, inclusive com atendimento oncológico, né, com atendimento das principais especialidades clínicas, cirúrgicas, e por ser um hospital fundamental para uma região de 55 municípios, ele também proporcionará a formação dos futuros profissionais, programas de residência, que são fundamentais para que depois os formandos, os alunos de graduação, façam a residência e se fixem naquela região. Ou seja, nós estamos agindo tanto para fortalecer o SUS, como o processo de formação dos especialistas. Há um investimento muito importante, o Ministério da Saúde entrou com 27 milhões, o Ministério da Educação 40 milhões. Nós vamos ter só com o pagamento de pessoal um investimento de 261 milhões, ou seja, uma prioridade do governo do presidente Lula, dos Ministérios da Saúde e da Educação que estão envolvidos diretamente através da HU Brasil, para proporcionar desenvolvimento, fortalecer o SUS, formar profissionais de saúde e também produzir ensino, pesquisa e inovação, que são papéis das universidades públicas federais e que agora se fortalece, né, nesse investimento que o governo federal está fazendo. E há aspecto muito importante, né, nós também teremos a chegada de mão de obra qualificada. Afinal de contas, nós estamos falando de 1.527 trabalhadores, né, que poderão transformar a região de Catalão num polo de desenvolvimento na área da saúde e vão contribuir com o desenvolvimento econômico de toda aquela região.
2: Muito bem, nós conversamos com Arthur Chioro, presidente da Rede de Hospitais Universitários HU Brasil. Presidente, muito obrigado pela sua entrevista aqui à Voz do Brasil.
0: Eu que agradeço e espero de volta numa outra oportunidade, trazendo mais boas notícias para a saúde e para a educação do nosso país.
2: A gente vai cobrar, hein?
1: O Enem, Exame Nacional do Ensino Médio, é a principal porta de entrada para a educação superior no Brasil.
2: Dados do Ministério da Educação mostram um aumento na procura de estudantes que precisam de atendimento especializado para realizarem o exame.
1: Em 3 anos, o número triplicou e chegou a quase 90 mil em 2025, um crescimento de 191%.
2: E para tornar a prova ainda mais acessível, o edital desse ano inclui condições relacionadas aos transtornos mentais e fibromialgia.
3: O Instituto Nacional de Estudos e Pesquisas Educacionais Anísio Teixeira, o INEP, amplia o atendimento especializado no Exame Nacional do Ensino Médio, Enem 2026, e passa a incluir participantes com fibromialgia e transtornos mentais, como ansiedade e transtorno obsessivo compulsivo. A mudança consta no edital do exame e reforça a política de acessibilidade da prova. Entre as novidades, candidatos com histórico de crises de ansiedade vão poder contar com acompanhante em sala reservada. O espaço também poderá receber familiares ou profissionais responsáveis por auxiliar participantes com necessidades específicas, como alimentação e deslocamento durante a aplicação das provas. O pedido exige apresentação de laudo médico e documentação comprobatória. O Enem já oferece recursos como prova em braille, videoprova em libras, leitor de tela, tempo adicional, auxílio para transcrição e mobiliário acessível. O exame também atende gestantes, lactantes, idosos e estudantes internados em classe hospitalar. O Enem é a principal porta de entrada para o ensino superior no país e dá acesso a programas como Sisu, ProUni e Fies. Em Brasília, Claudimário Carvalho.
1: E as inscrições para o Enem seguem abertas até o dia 5 de junho pela página do participante. O prazo também vale para solicitações de atendimento especializado.
2: Alunos da rede pública têm inscrição pré-preenchida, mas precisam complementar os dados, como local de prova e língua estrangeira.
1: O exame já tem data marcada e será aplicado nos dias 8 e 15 de novembro.
2: E um lembrete para estudantes do programa PEDMEIA que concluírem o ensino médio esse ano.
1: Além de não pagarem a taxa de inscrição, aqueles que participarem dos dois dias de prova vão receber um incentivo extra de R$200.
2: O pagamento vai ser efetuado na mesma conta bancária utilizada para o recebimento das demais parcelas do programa.
1: Para mais informações, acesse enem.inep.gov.br/participante.
2: A Procuradoria da Fazenda Nacional vai passar a cobrar, de forma unificada, as empresas que deixam de pagar o FGTS mensal dos funcionários.
1: Somando toda essa dívida ativa no país, o valor passa de R$66 bilhões.
2: A expectativa é facilitar esse pagamento, reduzindo a burocracia para as empresas.
1: E garantir que os valores cheguem ao trabalhador.
4: Com a mudança, a Procuradoria-Geral da Fazenda Nacional será responsável por cobrar as empresas que deixaram de pagar valores referentes ao Fundo de Garantia do Tempo de Serviço, FGTS, dos trabalhadores. Antes, a gestão dessa cobrança era compartilhada com a Caixa Econômica Federal. Hoje, a dívida ativa do FGTS no país é de mais de R$66 bilhões. O objetivo de unificar a cobrança é reduzir a burocracia para as empresas, facilitando o pagamento e garantindo que os valores devidos cheguem ao trabalhador. Como explica o Procurador-Geral Adjunto de Gestão da Dívida Ativa da União e do FGTS, Theo Lucas Borges.
5: A gente já vê um aumento muito expressivo da recuperação dos créditos do FGTS e a nossa perspectiva com essa migração é que esse valor continue crescendo, porque a gente vai imprimir um ritmo muito maior nessa cobrança e a facilitação da forma de pagamento e negociação deve contribuir significativamente para o incremento do valor recuperado.
4: O FGTS funciona por meio de contas vinculadas ao contrato de trabalho. No início de cada mês, os empregadores precisam depositar o equivalente a 8% do salário de cada funcionário. Quando esses pagamentos deixam de ser feitos, entram na dívida ativa e passam a ser cobrados pela União. Até o fim do ano, uma nova função vai mostrar diretamente ao trabalhador se ele tem créditos a receber. Como disse o Procurador-Geral Adjunto de Gestão da Dívida Ativa da União, Theo Lucas Borges.
5: O crédito do FGTS não pertence à fazenda pública, pertence ao empregado, pertence ao trabalhador. Só que hoje ele tem dificuldade de saber que crédito ele tem. Nós vamos disponibilizar um canal exclusivo no portal Regularize para que qualquer brasileiro entre e verifique se tem créditos de FGTS que são de sua titularidade e estejam sendo cobrados. E nós vamos notificar esse trabalhador todas as vezes que nós recuperarmos crédito que pertence a ele.
4: As empresas que queiram consultar e regularizar os débitos devem acessar o portal de serviços da Procuradoria. O endereço é o regularize.pgfn.gov.br. A expectativa é que o processo agora seja mais ágil, levando em média 6 minutos. Reportagem Graziela Mendonça.

0: Facilitar o acesso dos cidadãos aos serviços públicos de forma rápida, segura e ainda com economia para os cofres públicos e para a população.
1: Esses são os impactos do conecta.gov.br, que promove troca automática de informações entre os sistemas do governo do Brasil.
0: Desde que foi criado, em 2020, o programa já acumula 15 bilhões de reais em economia.
1: E tem evitado que usuários enfrentem uma verdadeira peregrinação para emitir certidões e documentos.
2: Com conecta.gov.br, as pessoas não precisam perder tempo nem dinheiro para buscar informações ou documentos em diferentes órgãos públicos. Não é necessário passar horas e horas indo de órgão em órgão se os registros estiverem integrados no conecta.gov.br, programa que possibilita a troca de dados dentro do governo. O secretário de Governo Digital do Ministério da Gestão e da Inovação em Serviços Públicos, Rogério Mascarenhas, explica como a integração das bases facilita a vida de quem precisa do benefício.
3: A gente usa, por exemplo, para efeito do passe interestadual para pessoa com deficiência, a gente utiliza, né, a base do CadÚnico, integra com o CPF, integra com a informação dela lá no CadÚnico, no BPC, para você franquear a passagem daquela pessoa. Então, tudo isso hoje é tudo feito por uma integração. A gente já consegue fazer essa integração para que a pessoa tenha uso aí do serviço.
2: Se a pessoa for se inscrever num concurso público e já estiver registrada no Cadastro Único, por exemplo, a isenção da taxa de inscrição é aplicada automaticamente. Foi assim nas duas edições do Concurso Público Nacional Unificado. O conecta.gov.br agrega, por exemplo, bancos de dados do Bolsa Família, Cadastro Nacional da Agricultura Familiar, Receita Federal, cadastros ambientais, registro de veículos, infrações de trânsito e muitos outros. Nos últimos 3 anos, já são mais de 13 bilhões de reais de economia para os cofres públicos e para a população. Desde a criação do conecta.gov.br em 2020, o valor chega a 15 bilhões. Esse cálculo estima o gasto que a população teria com deslocamento e ausência de trabalho e a economia na administração pública caso os dados não fossem integrados. De acordo com o secretário Rogério Mascarenhas, a meta agora é ampliar a adesão dos municípios e estados ao programa. O conecta.gov.br está disponível em todas as regiões do Brasil, com participação de 22 estados e 15 municípios. Reportagem Carlos Oliveira.
0: A Receita Federal recebeu mais de 44 milhões e 300 mil declarações de imposto de renda sobre pessoa física 2026.
1: O resultado supera a expectativa inicial de 44 milhões, um recorde para a entrega dentro do prazo que se encerrou na última sexta-feira.
0: A declaração pré-preenchida alcançou a maior participação, com quase 60% das declarações.
1: E a Receita alerta que o contribuinte que não entregou a declaração dentro do prazo deve providenciar o envio enquanto antes. A multa por atraso ou não entrega é de no mínimo R$ 165,74.
0: Mais de 1.500.000 moradores do Pará e do Amapá passam a contar com internet de melhor qualidade.
1: Foi inaugurada hoje a Infovia 03, nova rota de fibra ótica da Amazônia, que integra o programa Norte Conectado, coordenado pelo Ministério das Comunicações.
0: Com cerca de 800 quilômetros de cabos instalados no leito dos rios amazônicos, a nova Infovia cria um corredor digital entre os dois estados e amplia a capacidade de conexão para escolas, hospitais, órgãos de segurança pública, comércios e residências.
1: A tecnologia também reduz falhas no serviço e aumenta a velocidade da internet oferecida à população.
0: E essas foram as notícias do Governo do Brasil.
1: Com a realização da Secretaria de Comunicação Social da Presidência da República.
0: Com produção da empresa Brasil de Comunicação.
1: Fique agora com as notícias do Poder Judiciário e do Congresso Nacional. Boa noite.
0: Uma boa noite, até amanhã.
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6: STF determina que a União apresente em 90 dias plano de desocupação da terra indígena Cachoeira Seca, no Pará.
7: STJ entende que ex-policial que sofreu ataque homofóbico ao postar foto com o namorado tem direito à indenização.
6: TST faz campanha para garantir o acesso seguro ao primeiro emprego.
7: Boa noite, eu sou Marcelo Della Libera.
6: E eu, Marcela Luiza.
7: O presidente do Supremo Tribunal Federal, ministro Edson Fachin, deu prazo de 90 dias para que a União apresente um plano de desocupação da terra indígena Cachoeira Seca, no Pará.
6: Segundo o processo, apesar de passados 10 anos da homologação da terra indígena, a retirada dos invasores não foi realizada, Pelo contrário, a situação se agravou com novas invasões, expansão do desmatamento e avanço de atividades garimpeiras.
7: O governo federal também deve criar um comitê de monitoramento externo para proteção territorial, a regularização fundiária e a atenção à saúde dos povos indígenas isolados e de contatos recentes.
6: A União ainda precisa apresentar em até 15 dias um cronograma atualizado do plano de trabalho para a criação do Parque Nacional Tanaru. A área fica em Rondônia, na fronteira com a Bolívia, e será destinada à preservação da memória do povo Tanaru.
7: Ex-policial que sofreu ataque homofóbico após publicar foto com o namorado em rede social terá direito à indenização.
6: A decisão é do STJ, Fátima Uchoa.
8: O homem publicou no Facebook uma foto beijando o namorado depois da cerimônia de formatura como soldado da Polícia Militar do Distrito Federal. Após mensagens homofóbicas, o ex-policial deixou a carreira militar e pediu reparação moral contra o autor da ofensa, ao reformar sentença que fixou indenização de R$ 1.850. O Tribunal de Justiça do DF considerou não haver justificativa para a condenação. Já no STJ, a terceira turma estabeleceu os danos morais em R$ 10.000, avaliando que, embora os comentários ofensivos não se enquadrem nos tipos penais clássicos dos crimes contra a honra, o conteúdo e o contexto em que foram proferidos violam direitos da personalidade. A relatora foi a ministra Nancy Andrighi.
7: Aprendizagem é a palavra-chave da campanha do TST para garantir o acesso ao primeiro emprego.
6: Com o slogan Vida de Aprendiz, começar certo faz toda a diferença. A ideia é mostrar que estudo e trabalho devem seguir juntos. Mila Amaral.
9: Com foco na geração Z e no setor empresarial, a campanha mostra que é possível entrar no mercado de trabalho de forma segura, com todos os direitos garantidos e sem abandonar os estudos. A programação faz parte das ações desenvolvidas pelo Programa de Erradicação do Trabalho Infantil e de Estímulo à Aprendizagem, em alusão ao Dia Mundial contra o Trabalho Infantil, realizado em 12 de junho. Com a campanha, a Justiça do Trabalho visa conscientizar jovens e crianças sobre a importância da garantia do primeiro emprego, por exemplo.
7: A propaganda eleitoral no rádio, na televisão e na internet só começa em 16 de agosto.
6: Mas a partir de 5 de julho, os pré-candidatos já podem fazer a chamada propaganda intrapartidária. Estevão Furtado.
10: Esse tipo de divulgação é permitido apenas dentro dos partidos, durante as prévias e convenções, que neste ano acontece entre 20 de julho e 5 de agosto. O objetivo é apresentar nomes que vão disputar a indicação da legenda para as eleições. Quem descumprir as regras pode ser multado em valores que variam de 5 a 25 mil reais.
7: Justiça Federal condena poder público a recuperar o complexo histórico de Fordilândia, no Pará.
6: A ação foi movida pelo MPF, Amanda Nascimento.
11: O local foi construído em 1927 pelo empresário norte-americano Henry Ford para a exploração de borracha na Amazônia. Mas depois do fim do projeto, em 1945, as terras e benfeitorias passaram para o governo brasileiro, mas o complexo ficou abandonado. E agora, para garantir a preservação do que restou de Fordilândia, a Justiça Federal determinou a criação de um plano de recuperação e conservação para os imóveis e ruínas e a regularização das terras do distrito, que devem ser realizados de forma solidária pela União, IFAM, Governo do Pará e Município de Aveiro, sob pena de multa diária de 5 a 10 mil reais.
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7: Boa noite.
6: E até amanhã.

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1: Eu sou Paula Groba.
2: E eu sou Ricardo Nakaoka.
1: E estes são os destaques de hoje do Jornal do Senado, que começa agora.
2: O Congresso analisa propostas que buscam reduzir desigualdades raciais expostas em atlas da violência.
1: Parlamentares defendem ação contra facções, mas alertam para a soberania do Brasil.
2: Inteligência artificial e desinformação desafiam eleições de 2026, segundo especialistas.
1: Boa noite.
2: Boa noite.
1: 3 em cada 4 vítimas de homicídio no Brasil são negras. O dado por si só revela a dimensão da desigualdade apontada pelo Atlas da Violência 2026. O levantamento mostra que pretos e pardos são as principais vítimas da violência letal no país e também a maioria das mulheres assassinadas dentro de casa.
2: No Congresso, propostas buscam financiar políticas de reparação e promoção da igualdade racial. A repórter Marcela Diniz tem os detalhes.
3: O Atlas da Violência 2026 revela que 77% das pessoas assassinadas são pretas ou pardas e 67,5% das vítimas de feminicídio também. Para a doutora em filosofia e professora Catilcia Ribeiro, os dados devem ser entendidos numa perspectiva histórica, a que leva em conta que o racismo é um princípio organizador da violência estatal e social no Brasil e que isso é herança direta dos quase 4 séculos de economia escravocrata. Catilcia cita o Fundo de Promoção da Igualdade Racial em debate no Senado e a PEC da Reparação em análise na Câmara como contribuições que o Congresso pode dar na reparação dessas disparidades raciais.
4: Que não haverá paz enquanto a maior parte da população desse país estiver submetida à subalternização econômica e à violência física. Colocar esses projetos como prioridade é demonstrar que o Parlamento está disposto a sair da retórica e passar para uma ação concreta de reconstrução do Brasil.
3: O autor da PEC que institui o Fundo de Promoção da Igualdade Racial é o senador Paulo Paim, do PT do Rio Grande do Sul.
5: O racismo estrutural ainda define o destino de milhões de brasileiros e brasileiras. É por isso que precisamos ter um instrumento concreto, permanente e com financiamento garantido para enfrentar essas desigualdades históricas.
3: A criação do Fundo de Promoção da Igualdade Racial foi proposta há 10 anos. Desde março de 2023, a PEC aguarda designação de novo relator.
1: A senadora doutora Eudócia, do PSDB de Alagoas, defendeu a criação de uma comissão parlamentar mista de inquérito, a CPMI BMG Master, para investigar supostas irregularidades no sistema de crédito consignado do INSS e a atuação de instituições financeiras envolvidas.
2: Ela afirmou que há indícios de um esquema que precisa ser apurado nas instâncias adequadas. A senadora anunciou a coleta de assinaturas para viabilizar a instalação da CPMI e pediu apoio dos parlamentares para a iniciativa.
1: E o senador Confúcio Moura, do MDB de Rondônia, comemorou acordos entre a FUNAI e o INCRA para regularizar áreas ocupadas por produtores rurais do estado. Segundo o parlamentar, a medida beneficia famílias que vivem há décadas em regiões classificadas como áreas de interesse indígena.
2: Confúcio afirmou que muitos produtores de Rondônia enfrentavam dificuldades para obter crédito rural e regularizar propriedades por causa da indefinição fundiária. O senador destacou a atuação conjunta de parlamentares, prefeitos, técnicos do INCRA e representantes da FUNAI na construção dos acordos.
6: Então esse pessoal estava uma aflição, sem crédito, trabalhando na unha, tirando leite, plantando café, plantando cacau, fazendo suas pastagens. Está lá dentro dessas áreas há muito tempo. Mas aí conversamos aqui, vem há uns 2 anos trabalhando, a FUNAI entendeu isso, o INCRA foi maravilhoso em apresentar os mapas.
1: 2026 será um ano de eleição marcada pela inteligência artificial e pela disputa de narrativas nas redes sociais. O desafio será garantir que a tecnologia não comprometa a confiança do eleitor.
2: Faltando 2 meses e meio para o início da propaganda eleitoral gratuita de 2026, o Conselho de Comunicação Social do Congresso debateu as regras para as campanhas políticas na internet e os riscos do uso de ferramentas de IA. A repórter Patrícia Oliveira traz as informações.
7: Em março, o TSE
3: TSE editou as novas regras sobre o uso de IA na propaganda eleitoral, nas postagens de conteúdo político e a responsabilidade das plataformas digitais na recomendação e moderação desse conteúdo. Maria Paula Almada, especialista em tecnologia digital, destacou a dificuldade da população em geral em diferenciar conteúdos reais dos gerados por inteligência artificial.
7: Apenas 27% dizem conseguir identificar fake news com facilidade. É difícil até para os especialistas identificarem o que é verdade e o que é manipulado.
3: Para os debatedores, o maior desafio é combater a desinformação, garantindo a liberdade do eleitor ao exercício do voto e a proteção do processo eleitoral. O advogado e professor Diogo Reis cobrou a participação do legislativo.
8: Talvez uma revisão das leis que é do tempo do Orkut e para a legislação atual, considerando o cenário de inteligência artificial generativa, redes sociais extremamente dinâmicas.
3: Nenhuma plataforma digital avaliada no Índice de Transparência de Redes Sociais oferece condições significativas de acesso a dados de anúncios, inclusive de conteúdo político-eleitoral.
1: E a decisão de enquadrar o PCC e o Comando Vermelho como organizações terroristas pelo governo dos Estados Unidos abriu uma nova discussão no Senado sobre o enfrentamento ao crime organizado.
2: Parlamentares defendem medidas mais rígidas para combater o financiamento das facções, mas alertam que a cooperação internacional não pode comprometer a soberania e a autonomia das instituições brasileiras. Repórter Marcela Cunha.
9: Para o senador Sérgio Moro, do PL do Paraná, a decisão pode facilitar o bloqueio de bens das facções no exterior e ampliar a cooperação internacional contra o crime organizado.
10: Uma vitória diplomática para o Brasil. Essa classificação vai ter um impacto principalmente na facilitação do congelamento dos ativos, ou seja, dos bens dessas organizações terroristas que muitas vezes são mantidas no exterior.
9: Já o presidente da Comissão de Relações Exteriores e Defesa Nacional, senador Nelsinho Tradi, do PSD de Mato Grosso do Sul, afirmou que toda medida que ajude a melhorar a segurança pública será apoiada, mas defendeu que o Congresso discuta os limites da decisão para evitar interferência externa.
11: Ninguém aqui quer passar a mão em cima de cabeça de bandido. Agora, usar esse mecanismo para poder ferir a soberania nacional, isso nós não vamos também aceitar e não vamos admitir.
9: Nelsinho Tradi informou que pretende promover uma discussão sobre o assunto na Comissão de Relações Exteriores e Defesa Nacional e na Comissão Mista de Controle da Atividade de Inteligência. O tema já passou pelo Senado durante a análise do projeto Antifacção, que endurece o combate a organizações criminosas. Na ocasião, os senadores discutiram a tentativa de equiparar facções e milícias a organizações terroristas, mas a proposta não foi aprovada.
1: A partir de hoje, o conteúdo da Rádio Senado ganha um novo espaço para chegar ao público. Entrevistas, debates e as principais notícias produzidas pela emissora passam a estar disponíveis em uma playlist exclusiva no canal da TV Senado no YouTube.
2: Os internautas poderão acompanhar quadros do programa Conexão Senado e também do Jornal do Senado, exibido diariamente na Voz do Brasil. O repórter Rodrigo Rezende conta os detalhes.
12: Perdeu alguma entrevista do programa Conexão Senado ou quer indicar algum conteúdo do programa para um amigo? Ou quem sabe ouvir novamente com mais atenção o Jornal do Senado transmitido durante a Voz do Brasil. Agora você pode acessar esses e outros conteúdos da Rádio Senado em uma playlist exclusiva no canal do YouTube da TV Senado. Fernanda Nardelli, coordenadora de distribuição da Rádio Senado, ressalta que a presença da emissora no canal da TV Senado, que tem mais de 1,8 milhão de inscritos, é mais uma forma de disseminação de conteúdos do Senado para os cidadãos brasileiros, além de demonstrar a integração dos veículos de comunicação do Senado Federal.
13: Eu falo assim que é um jogo de ganha-ganha, né? A rádio vai ganhar em alcance, a TV vai ganhar na variedade de conteúdo e, assim, o nosso principal objetivo, claro, o cidadão vai ganhar tendo mais acesso aí a outros programas, outros formatos.
12: Gesiel Carvalho, apresentador do programa Conexão Senado, destaca que a iniciativa de postagem dos cortes dos quadros e entrevistas no YouTube irá facilitar a vida do cidadão e contribuir com o compartilhamento dos materiais.
14: Facilita muito também a vida do ouvinte que quer espalhar o nosso conteúdo e até compartilhar o Conexão do Dia se ele perdeu alguma coisa.
12: Para acessar todo esse conteúdo, basta ir até youtube.com/tvsenado, clicar na guia Playlists e localizar Rádio Senado.
2: Com edição de Paula Groba e trabalhos técnicos de João Lira, o Jornal do Senado fica por aqui. Acompanhe agora as notícias da Câmara dos Deputados. Boa noite.
1: Boa noite e até amanhã.

0: Avança entre os deputados discussão sobre redução da maioridade penal.
1: Projeto inclui tratamento do câncer infantil em cursos nas áreas de saúde.
0: Comissão aprova novas categorias de reserva de vaga em estacionamento.
1: Boa noite. Comissão aprova aumento do número de vagas de estacionamento reservadas para pessoas com deficiência e para idosos com mais de 80 anos. A repórter Daniele Lessa tem as informações.
2: A Comissão de Desenvolvimento Urbano da Câmara dos Deputados aprovou o projeto que amplia a reserva de vagas em estacionamentos para pessoas com deficiência e faz ajustes nas regras para vagas reservadas aos idosos. Atualmente, a legislação garante pelo menos 2% das vagas para veículos que transportem pessoas com deficiência e 5% para pessoas idosas, tanto em estacionamentos públicos quanto privados. Com a aprovação do projeto, o percentual para pessoas com deficiência passa para no mínimo 3% do total de vagas, respeitando as normas de acessibilidade, como espaço adequado para a circulação de cadeira de rodas. No caso das pessoas idosas, o texto mantém o percentual mínimo de 5% das vagas, mas cria uma regra específica para estacionamentos com mais de 100 vagas. Nesses casos, deverá haver pelo menos uma vaga exclusiva para pessoas com 80 anos ou mais, posicionada de forma a garantir maior comodidade. Para o relator da proposta, deputado Saulo Pedroso, do PSD de São Paulo, o aumento no número de vagas deve acontecer junto com o respeito às normas de acessibilidade, inclusive nos estacionamentos privados.
3: Não só nos espaços públicos, nos espaços privados também. Teve até uma certa resistência em relação aos empreendimentos privados, mas a gente precisa conscientizar todo mundo que eles precisam de uma atenção especial, né, que é merecida, e que a possibilidade que a gente tenha aí vagas disponíveis que atendam com qualidade e com tamanho adequado dentro da norma é fundamental para que o dia a dia das pessoas com deficiência seja um dia a dia comum como o nosso.
2: A proposta que aumenta o número de vagas de estacionamentos reservadas para pessoas com deficiência e para idosos com mais de 80 anos altera o Estatuto da Pessoa com Deficiência, o Estatuto da Pessoa Idosa e a Lei de Acessibilidade, e agora será analisada nas comissões de Viação e Transportes e de Constituição e Justiça. Da Rádio Câmara de Brasília, Daniele Lessa.
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5: Saúde.
0: Avança na Câmara projeto aprovado que inclui o tratamento do câncer infantil em conteúdo de cursos de saúde. Acompanhe na reportagem de Luiz Cláudio Canuto.
6: A Comissão de Educação aprovou o projeto que inclui a oncologia pediátrica como tema a ser tratado nas disciplinas dos cursos das áreas de saúde. A exigência seria incorporada à Política Nacional de Atenção à Oncologia Pediátrica. O projeto é do deputado Eduardo da Fonte, do PP de Pernambuco. E o texto foi aprovado com mudanças propostas pelo relator, deputado doutor Fernando Máximo, de Rondônia. Máximo explicou que a criação e a alteração do currículo dos cursos são atribuição do Conselho Nacional de Educação. Por isso, em vez de prever uma disciplina, o projeto trata o tema como conteúdo. Para ele, a mudança resolve o impedimento de mudar o currículo ao incluir a matéria como um tema transversal.
7: Porque nós sabemos que hoje o câncer infantil tem acometido milhões de crianças Brasil afora e tem levado à morte muitas delas, e um dos problemas sérios que nós temos é o diagnóstico tardio. Muitas das vezes, se a gente consegue diagnosticar numa fase mais preliminar o tumor, numa fase mais inicial, a gente acaba conseguindo tratar e curar totalmente a criança. Mas quando esse diagnóstico é feito tardiamente, infelizmente, às vezes tem metástase para outros órgãos, tem mais dificuldade de diagnosticar e de tratar.
6: Pelo texto aprovado, os cursos em funcionamento teriam prazo de 12 meses a partir da entrada em vigor da lei para adaptar os currículos. A proposta vai ser analisada em caráter conclusivo pela Comissão de Constituição e Justiça. Para virar lei, precisa ser aprovada pela Câmara e pelo Senado. Da Rádio Câmara de Brasília, Luiz Cláudio Canuto.
5: Segurança Pública.
1: relator conclui a leitura de parecer que une propostas sobre a redução da maioridade penal. A repórter Silvia Munhato acompanhou a reunião da Comissão de Constituição e Justiça da Câmara, em que o tema foi discutido.
5: As três propostas de emenda à Constituição que reduzem a maioridade penal no Brasil de 18 para 16 anos avançaram na Comissão de Constituição e Justiça da Câmara. O relator, deputado Coronel Assis, concluiu a leitura do seu relatório favorável à mudança e foram concedidas vistas aos textos. Os pedidos de vistas pelos deputados permitem que as propostas sejam discutidas e votadas após duas sessões do plenário. Os deputados que se opõem à mudança tentaram barrar o avanço por meio de requerimento de retirada de pauta, mas ele foi rejeitado por 42 votos a 7. A deputada Talíria Petrone, do PSOL do Rio de Janeiro, disse que os adolescentes que cumprem medidas socioeducativas representam menos de 2% do total de pessoas cumprindo penas.
8: Quando nós olhamos os indicadores de reincidência no socioeducativo, eles estão em torno de 13%, aqueles que voltam a cometer infrações. Quando nós olhamos para o sistema prisional, que o Supremo já disse que é um estado inconstitucional de coisas, nós vemos que há uma reincidência de quase 50%.
5: Já o deputado Kleber Verde, do Maranhão, defendeu a redução da idade.
9: Até diante de vários crimes praticados no nosso país por adolescentes, infelizmente, delinquentes, que precisam entender que uma vez envolvidos em crime, ele vai pagar por isso. Ele não pode ficar impune.
5: O deputado Coronel Assis disse que as propostas sobre a redução da maioridade penal são admissíveis perante o regramento jurídico atual. Segundo ele, a Convenção da ONU dos Direitos da Criança veda apenas penas cruéis, degradantes, prisão perpétua ou morte para crimes cometidos por menores de 18 anos. Mas ele retirou de uma das propostas dispositivos que concediam às pessoas maiores de 16 anos direitos como de casar e celebrar contratos, além de tornar o voto obrigatório. O relatório se alinha à proposta feita pelo deputado Capitão Alden, do PL da Bahia, que fala em responsabilidade penal para maiores de 16 e até 18 anos nas hipóteses de crimes hediondos e outros crimes graves, mas exige uma avaliação individualizada sobre a compreensão do jovem em relação ao crime cometido e assegura a separação entre jovens e adultos durante a execução da pena. Atualmente, jovens maiores de 16 anos que cometem infrações graves cumprem medidas socioeducativas de internação por no máximo 3 anos. Caso as propostas sejam aprovadas na CCJ, elas terão seu mérito analisado por uma comissão especial. Da Rádio Câmara de Brasília, Silvia Munhato.
10: Trabalho.
0: A Comissão de Trabalho da Câmara aprovou o retorno da assistência sindical obrigatória em rescisões de trabalho, alterando a reforma trabalhista. O texto ainda precisa ser avaliado por outras instâncias, como explica a repórter Emanuele Brasil.
11: A Comissão de Trabalho da Câmara dos Deputados aprovou proposta que retoma a obrigatoriedade da assistência sindical para validar a rescisão de contratos de trabalho de empregados com mais de 1 ano de serviço. A medida, que altera a consolidação das leis do trabalho, reverte uma das principais mudanças da reforma trabalhista de 2017, que havia tornado a homologação facultativa. O texto foi aprovado com mudanças sugeridas pelo relator, deputado Bongá, do PT do Rio Grande do Sul. O parecer restabelece que o instrumento de rescisão ou recibo de quitação só terá validade se firmado com a assistência do sindicato da categoria ou, na ausência deste, de uma autoridade do Ministério do Trabalho e Emprego, sem custos para o trabalhador. Segundo Bongás, a mudança visa corrigir um desequilíbrio na relação entre empregado e empregador no momento do término do contrato.
12: Quando a reforma trabalhista foi votada, eu votei contra. O sindicato foi afastado e o trabalhador ia com o patrão, ou da RH, e aí quando o cálculo era feito, muitas vezes era lesado, roubava o direito do trabalhador. Naquele momento, o sindicato precisaria estar junto. E esse projeto, ele exatamente repõe a presença do sindicato na hora da rescisão. O sindicato tem os seus técnicos e os próprios sindicalistas sabem fazer esse cálculo corretamente para nenhum trabalhador ser lesado. E esta votação que nós fizemos, que eu pude ser o relator na Comissão do Trabalho, repõe este direito para o nosso trabalhador. nenhum trabalhador pode ser lesado.
11: Entre as medidas, o texto estabelece a intervenção sindical prévia como um procedimento necessário para demissões sem justa causa, sejam elas individuais ou coletivas. A proposta também exige que a extinção do contrato por acordo entre empregado e empregador também seja homologada pelo sindicato ou pelo Ministério do Trabalho. Além disso, o texto determina que a cláusula de arbitragem em contratos de trabalhadores com remuneração superior a 2 vezes o teto do INSS só será válida se tiver assistência sindical. A proposta deverá ser votada agora pela Comissão de Constituição e Justiça e depois pelo plenário. Da Rádio Câmara de Brasília, Emanuele Brasil.
10: Agricultura.
1: A comissão aprova a proposta que apoia práticas sustentáveis na agricultura familiar. O repórter José Carlos Oliveira explica as medidas.
13: Duas comissões da Câmara dos Deputados aprovaram o projeto de lei que inclui incentivos a práticas sustentáveis de produção agropecuária na Lei da Agricultura Familiar, que está valendo desde 2006. Se virar em lei, os incentivos de crédito e o apoio às mulheres agricultoras passarão a constar formalmente da Política Nacional da Agricultura Familiar e Empreendimentos Familiares Rurais. Relator na Comissão de Agricultura, o deputado Enderson Pinto do Pará, explica algumas das práticas sustentáveis previstas no texto.
14: Para recuperação de pastos e solos, por exemplo, que é cada vez mais trabalhar práticas sustentáveis que possam garantir o aumento da produtividade e redução aí nos desmatamentos e também recuperar as áreas degradadas, para nós é fundamental. O projeto ele traz 2 viés. O primeiro, para quem faz esse tipo de prática, ele incentiva ou doação financeira, como também acesso ao crédito com juros mais reduzidos.
13: A proposta também foi aprovada na Comissão de Defesa dos Direitos da Mulher, sobretudo em relação às linhas especiais de crédito rural destinadas às agricultoras, como ressalta Enderson Pinto.
14: Ele traz algo mais diferenciado ainda para as mulheres rurais, ou seja, as mulheres que também vivem do setor agropecuário, terem acesso a um financiamento com juros ainda mais baixos, porque hoje, de forma geral, há sim essa discrepância ainda nessa questão da equidade, nesse tratamento entre os gêneros, e isso é uma preocupação.
13: O projeto de apoio a práticas sustentáveis na agricultura familiar já foi aprovado pelo Senado e depende apenas da aprovação final das comissões de Finanças e Tributação e de Constituição e Justiça da Câmara. Da Rádio Câmara de Brasília, José Carlos Oliveira.
10: Meio Ambiente.
0: A comissão aprova projeto que incentiva a reciclagem e gera desconto nas contas de luz e água. A repórter Júlia Lopes nos conta como vai funcionar.
15: O Brasil produz mais de 77 milhões de toneladas de lixo por ano e cerca de 40% desse total ainda é destinado a lixões em todo o país. Para incentivar a reciclagem e enfrentar esse problema, a Comissão de Desenvolvimento Urbano da Câmara dos Deputados aprovou uma proposta apresentada pela deputada Fernanda Pessoa, do Ceará. O projeto de lei cria o programa Recicla Clash, que prevê a concessão de um tipo de cashback ou crédito financeiro para pessoas que realizarem a reciclagem correta de resíduos sólidos. Esse valor poderá ser convertido em descontos nas contas de energia elétrica e de água. O projeto tem como objetivo reduzir o descarte irregular de materiais recicláveis no meio ambiente, promover a educação ambiental e estimular o consumo consciente. A iniciativa também busca fortalecer a participação de cooperativas e catadores de recicláveis, além de incentivar a economia circular. Segundo dados da Associação Brasileira de Resíduos e Meio Ambiente, do total de lixo produzido no país, cerca de 72 milhões de toneladas são coletadas diretamente nas residências. Para se ter uma dimensão desse volume, ele seria suficiente para cobrir aproximadamente 3.400 campos de futebol. De acordo com o texto do projeto, o funcionamento do programa começa com o cadastro do consumidor em uma plataforma digital vinculada à iniciativa. Nesse momento, a pessoa informa seus dados pessoais e associa as contas de água e de energia elétrica. Em seguida, os resíduos recicláveis devem ser levados aos pontos de coleta credenciados como cooperativas de reciclagem, ecopontos ou estabelecimentos parceiros. Na entrega, o material é pesado e registrado no sistema, gerando uma pontuação proporcional ao volume e ao tipo de resíduo reciclado. Essa pontuação acumulada é então convertida em crédito financeiro, garantindo descontos diretos nas contas de água e de luz. Após a regulamentação pelo governo federal, a gestão do programa ficará sob responsabilidade do Ministério do Meio Ambiente, em parceria com as Agências Nacionais de Energia Elétrica, a ANEEL, e de Águas e Saneamento Básico, a ANA. Para o relator da proposta, deputado Cobalcini, do MDB de Santa Catarina, a medida, que já é adotada em outros países, traz benefícios tanto para a população quanto para o meio ambiente.
16: Será importantíssimo para o Brasil, porque premia, né, quem recicla, vai receber um valor como prêmio, e premia o meio ambiente, porque nós daremos o destino correto para todo o lixo, especialmente o lixo reciclado.
15: O projeto, que busca ampliar a reciclagem correta por meio de descontos nas contas de água e luz, segue agora para análise na Comissão de Minas e Energia. Da Rádio Câmara de Brasília, Júlia Lopes.
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10: Educação.
1: Comissão aprova tratamento diferenciado para estudantes com mandatos em entidades representativas. A repórter Mônica Tati nos conta como serão as regras.
18: Universitário que exerce mandato em entidade estudantil poderá ter tratamento diferenciado na sua instituição de ensino. É o que prevê projeto em análise na Câmara dos Deputados, que estabelece métodos específicos para controle de rendimento e frequência dos estudantes que atuam em entidades representativas como a UNE, as Uniões Estaduais de Estudantes e os DCEs, os Diretórios Centrais dos Estudantes. O relator na Comissão de Educação da Câmara, o deputado Pedro Quizai, do PT de Santa Catarina, destaca a importância de garantir mecanismos que permitam que os estudantes possam conciliar seus estudos com a participação na política. Pedro Quizai explica que o projeto garante que os estudantes que compareçam a eventos oficiais, como assembleias ou congressos, possam recuperar as avaliações e o conteúdo das disciplinas em outro momento.
19: E não seja prejudicado, porque está exercendo o direito à cidadania, à organização estudantil e à defesa dos direitos dos estudantes. Isso é muito importante, porque reconhece, de um lado, a importância da escola, da educação, da sala de aula, da avaliação, mas, ao mesmo tempo, legitima e fomenta e apoia a organização estudantil, porque isso produz liderança e cidadania.
18: A proposta, que prevê tratamento diferenciado para os universitários que possuem mandato em entidade estudantil, ainda vai ser votado pela Comissão de Constituição e Justiça. Se for aprovado sem modificações, pode seguir direto para a sanção do presidente da República. Da Rádio Câmara de Brasília, Mônica Tati.
0: Termina agora o Jornal Câmara dos Deputados, produzido pela Rádio Câmara. O programa teve trabalhos técnicos de Wellington Teles e apresentação de Luciana Vieira e Tércia Guimarães. Boa noite para você.
1: Uma boa noite. Você fica agora com as notícias do Tribunal de Contas da União.
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10: 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Boa noite.

0: querido Deus, o dia terminou. Algumas coisas deram certo, outras não. Mas eu sei que tudo foi conforme tu planejastes. Deus, prepara o dia de amanhã. Que eu seja feliz. Que a saúde não me falte, nem as tuas providências. Livrai-me de toda mágoa que me impede de sorrir. Todas as más intenções que me impedem de seguir. Dos maus pensamentos que me tiram a paz. Das más palavras que levam ao caos. Dos maus corações. Senhor, me livra das más sensações, de tudo que aqui dentro de mim fizer mal. E que assim eu me faça livre da falta de fé, da falta de sonhos, da falta de paz. Livrai-me de tudo o que me prende, Senhor. De tudo que ofende a minha liberdade de ser e de te sentir. Abençoa, meu Pai querido, esta noite. Possa eu dormir em tranquilidade e teus anjos velem por minha casa. Sob tua proteção, minhas portas e janelas estarão vedadas de todo o mal. E enquanto repouso, meu corpo receberá saúde, meu espírito claridade. Amanhã, ao acordar, que eu seja uma pessoa melhor do que fui hoje. Melhor a cada dia para o meu próximo. Deus, muito obrigado por mais este dia. Senhor, cuida de mim e de quem está ouvindo esta mensagem agora. Por sua graça. Amém.
1: A sua emissora de rádio, Amigos FM 104.9, silencia seus microfones e encerra suas atividades no dia de hoje para voltar fortalecida no dia de amanhã. Agradecemos a sua companhia, a sua audiência. Fiquem todos com Deus. Tenham todos uma boa noite. Até amanhã.

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Acreditamos que o homem e sua fé são capazes de realizar coisas impossíveis, tornando-se responsáveis pela história do passado, o acontecimento do presente e a esperança do futuro. Por isso dizemos, Jesus, nesse momento quando levanto para mais um dia, peço que meu amanhecer seja tranquilo, seja de paz e prosperidade. Eu seja justo com quem precise, eu consiga entender os problemas dos meus semelhantes. Eu saiba perdoar a quem me ofender, que a violência não faça parte da minha vida e que a sua bênção seja meu maior presente para esse novo amanhecer. No silêncio deste dia que amanhece, venho pedir-te a paz, a sabedoria e a força. Quero olhar hoje o mundo com os olhos cheios de amor, ser paciente, compreensivo, calmo e prudente, ver além das aparências teus filhos assim como tu mesmos vê. E assim não ver senão o bem em cada um, cerrar meus ouvidos de toda calúnia, guardar minha língua de toda maldade, que só de bênção se encha o meu espírito, que eu seja tão bondoso e alegre, que todos quantos se achegarem a mim sintam tua presença. Reveste-me de tua beleza, Senhor, e que no decurso deste dia eu te revele a todos. 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Bom dia!

0: 6 horas, 20 minutinhos, 6h20, Alvorada Sertaneja, na 104.9, na Amigos FM, de Entre Rios do Sul. 11 graus e a temperatura, minha gente, tá friozinho, manhã mais fresquinha, manhã mais... mais aconchegante pra quem tem um fogãozinho a lenha, pra quem tá com uma lareira ligada, embaixo das cobertas.
1: De segunda a sexta, com dia clarear, das 6 às 8.
0: O Alvorada Sertaneja iniciando o seu dia aqui na Amigos FM, aqui na 104.9. Nós vamos juntos com 2 horas de muita música sertaneja, daquele sertanejo raiz, daquele sertanejo mais alegre, mais animado, mas aquele sertanejo também que marcou época, aquele sertanejo que mexe com as nossas lembranças.
1: Dia, meu povo da terra e do chão.
0: Daqui a pouquinho tem notícia, tem mensagem do nosso bom dia, né? Vamos lá, agora com nossa música de início, abrindo o programa de hoje, tem César e Paulinho. Olha que canção linda, linda, linda, linda!

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2: Bom dia, povo de Deus, milhões de vozes a dizer, tudo que aqui ele deixou, não vai deixar de existir, não. Queridos irmãos, é este reino que nós queremos construir, e Jesus é o pão que nos alimenta, é a força que nos sustenta. Rezando pelos doentes, com os doentes, mande as suas intenções para as 24 horas no coração de Jesus, em nome do Pai, do Filho e do Espírito Santo. Amém. Jesus amado, que tendo voltado para o Pai, quis sempre estar conosco. E nós cremos, Senhor, nesta manhã, que nossos olhos se abriram sob o teu olhar vigilante. Nossos primeiros passos foram dados sob o vosso olhar vigilante. Tudo o que fizermos hoje, Senhor, estará sobre o vosso olhar vigilante. Cremos, Senhor, que estás no meio de nós. Cremos e professamos que nos acompanha a cada instante e em cada momento. Mas temos a certeza plena da vossa presença real na Eucaristia. E é por isso, Senhor, que nesta manhã vos adoramos e proclamamos. Graças e louvores se deem a todo momento ao Santíssimo e Diviníssimo Sacramento. Jesus Eucarístico, nesta semana eucarística, venho colocar confiante no início desta manhã minha prece, meu clamor, meu pedido. Aceita, Senhor, o que o meu coração eleva em oração. Jesus Eucarístico, que dissestes, o que peçais ao Pai em meu nome, ele vos dará. É por isso, Senhor, que nesta semana eucarística, eu clamo, ó Santíssimo Sacramento, em vosso nome, me conceda esta graça. Jesus, eu clamo no início desse dia, coração eucarístico de Jesus, em vós confiamos. Libertador de nossos males, em vós confiamos. Remédio eterno, em vós confiamos. Socorro dos enfermos, em vós confiamos. Jesus Eucarístico, nunca seremos dignos daquilo que esperamos alcançar. Mas pedimos incessantemente, atenda-nos na vossa misericórdia. Amém. Graças e louvores se deem a todo momento ao Santíssimo e Diviníssimo Sacramento. Um ótimo dia, sob o olhar vigilante de Jesus Eucarístico. Amém.
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Beleza? Dado o recado, 6 horas e 37 minutinhos, 6 e 37, né? O recado aí das loterias aqui no Alvorada Sertaneja, porque a gente sabe, tem muita gente aí anotando, querendo saber o que aconteceu, se ganhou ou se não ganhou. Tem bastante gente nessa linha, nas manhãs aqui da 104.9. Beleza? Abraço lá pro Alto Alegre, um abraço também lá pra Vila União, linha Narzete, linha Gabuade. Isso, minha gente, acordando cedo. Olha a Volta Verde, a Dal Bosco, linha Usina. Tem o pessoal aí que estão ligados conosco. Pessoal aí da linha Usina, aquele abraço, aquele carinho sempre da 104.9.

6:47, 6:47, dois criminosos invadiram uma revenda de veículos e renderam o proprietário nesta segunda-feira em Porto Alegre. Ainda, primeira quinzena de junho, pode ser bastante chuvosa para a nossa região, marcada pelo retorno de chuva mais volumosa ao sul do Brasil. No entanto, a partir do dia 7, muda também a configuração atmosférica, pode favorecer o retorno de mais instabilidades ainda entre os dias 8 e 15. Então, dois grandes episódios estão marcados aí para o Rio Grande do Sul, com bastante pancadas de chuvas para os próximos 15 dias. Vacina da gripe liberada para o público em geral no Rio Grande do Sul. Circulando com a informação ainda. Velário em Nonoai, do Santuário dos Beatos Manuel e Adílio, pega fogo nesta segunda-feira. Então, ontem à noite, os bombeiros tiveram que atender a ocorrência de fogo no velário lá em Nonoai. Aparentemente não teve danos maiores, mas sim teve um incêndio tendo que ser controlado pelos bombeiros de Nonoai, então, lá no velário atrás do santuário lá de Santuário Nossa Senhora da Luz, né? Os Beatos Manuel e Adílio. Ainda tópicos da informação. Notícia das últimas horas: mulher é presa em Trindade do Sul por posse de entorpecentes. Ainda, grave acidente de trânsito registrado na RS-467 entre Itapejara e Ibiaçá. Ainda mais o que temos aqui. Operação em combate à comunicação ilegal de facções penitenciárias charqueadas é realizado pelo Ministério Público nessa segunda-feira. Então, teve aí esse controle. Assalto em revenda termina com morto e dois baleados em Porto Alegre. Os tópicos, então, nessa manhã de terça-feira, né? Notícias aí das últimas horas, notícias da noite de segunda, enfim. Os tópicos que são ampliados logo mais. Logo mais, a partir das 8 horas da manhã, as notícias são ampliadas aqui no nosso programa na 104.9. 6:50, abrindo mais um bloco musical aqui, Joseval e Josiane chegando.

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4: Muito bem, hoje é terça-feira, dia 2 de junho de 2026. A partir de agora você fica bem informado com as informações do Repórter Brasil. Vamos lá.
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4: Acordo de paz e o mercado de energia. O mercado global de energia respira com cautela após um anúncio de um memorando preliminar de cessar-fogo de 60 dias entre os Estados Unidos e o Irã, embora o acordo ainda depende de assinatura final do presidente Trump. A notícia já causou impacto direto nos preços do petróleo, com o Brent registrando quedas significativas de quase 20% no acumulado de maio. O objetivo central do acordo é garantir que Teerã não avança em seu programa nuclear em troca de alívio temporário em restrições marítimas do Estreito de Hormuz. Para o Brasil, essa queda no valor do barril pode representar um alívio nas pressões inflacionárias internas causadas pelos combustíveis, embora também afete as receitas de exportação da Petrobras no curto prazo.
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6: Ganhou o regime de urgência e pode ser votado a qualquer momento no plenário da Câmara, projeto que autoriza o porte de armas de fogo por oficiais de justiça e auditores fiscais federais agropecuários. O projeto altera o Estatuto do Desarmamento para incluir essas duas categorias entre aquelas que têm direito ao porte de arma. Hoje, essa autorização já vale para policiais, militares e outras carreiras ligadas à segurança pública, desde que cumpram os requisitos legais, como comprovação de capacidade técnica e aptidão psicológica. De acordo com a proposta, esses profissionais poderão portar arma de fogo de propriedade própria ou fornecida pela instituição, inclusive fora do horário de serviço, com validade em todo o território nacional, conforme as regras previstas em lei. Relator da proposta, o deputado Jonas Donizete, do PSB de São Paulo, argumentou que a medida reconhece o risco enfrentado por esses profissionais no exercício das funções. Segundo ele, oficiais de justiça e auditores fiscais atuam diretamente na execução de decisões judiciais e em atividades de fiscalização, muitas vezes sob tensão e ameaças. O porte de armas para oficiais de justiça foi defendido pelo deputado Coronel Meira, do PL de Pernambuco.
7: Porte de arma para oficial e oficiala de justiça, para poder se defender verdadeiramente de tudo que acontece na rua. Ele é o elo, exatamente, da justiça, dos tribunais de justiça com o povo brasileiro. E ele precisa ter um mínimo de conforto, que é poder, se quiser, estar armado para defender a sua vida e muitas vezes a vida de quem o acompanha no seu momento do trabalho em todos os locais, em todos os rincões do nosso Brasil.
6: Com regime de urgência, o projeto que autoriza o porte de arma por oficiais de justiça pode ser votado diretamente no plenário da Câmara, sem passar pela análise das comissões permanentes da Casa.
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9: A Comissão de Constituição e Justiça da Câmara dos Deputados aprovou o projeto que permite a integrantes de carreiras jurídicas federais exercerem a advocacia privada, fora de suas atribuições no serviço público. A proposta beneficia especificamente advogados da União, procuradores da Fazenda Nacional, procuradores federais e procuradores do Banco Central. Com a aprovação, o texto pode seguir para análise do Senado. As carreiras jurídicas da União exigem dos advogados dedicação exclusiva. O exercício da advocacia particular é proibido por lei. Mas, de acordo com a deputada Érica Cocai, do PT do Distrito Federal, nos estados e nos municípios não existe essa vedação. Por isso, ela considera que o projeto aprovado faz justiça para as carreiras da advocacia federal.
10: Nós precisamos romper essa condição que estabelece a ausência de isonomia dos profissionais das carreiras jurídicas da Advocacia Geral da União, que é bom lembrar que só em 2024 tiveram sucesso na sua atuação jurídica em quase 69% dos cargos e resgataram para a União quase 70 bilhões no mesmo ano de 2024. Portanto, nós não podemos perder esses profissionais. Esses profissionais não podem se sentir desestimulados de atuar para o benefício do próprio país.
9: Pelo texto aprovado, a advocacia fora do órgão federal de atuação não poderá ser exercida por advogados que ocupam cargo em comissão ou função de confiança. Além disso, os profissionais ficam impedidos de atuar contra a União, suas autarquias, fundações e empresas públicas. Para garantir a transparência, a Advocacia Geral da União deverá publicar em sua página na internet, a lista atualizada de todos os profissionais que optarem por exercer a advocacia privada. Os interessados também deverão fazer uma comunicação prévia ao órgão antes de iniciar a atividade. A proposta determina ainda que o exercício da advocacia privada estará sujeito às orientações da Corregedoria Geral e da Comissão de Ética da AGU, além de obedecer ao Estatuto da Ordem dos Advogados do Brasil e à Lei de Conflitos de Interesses.
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9: A Comissão de Desenvolvimento Urbano da Câmara dos Deputados aprovou o projeto que proíbe a cobrança de tarifa mínima de consumo pelas concessionárias de serviços de água e esgoto. O texto aprovado, apresentado pelo relator, deputado Ícaro de Valmir, do Republicanos de Sergipe, estabelece uma nova diretriz nacional para a estrutura tarifária dos serviços de abastecimento de água e de esgotamento sanitário. Pelo projeto, a conta será composta por uma parcela fixa e outra variável. A parcela variável deverá ser calculada exclusivamente em função do volume de água efetivamente gasto pelo consumidor. Já a parte fixa será determinada em função de gastos das empresas, como manutenção da infraestrutura e expansão dos serviços. Ao apresentar o projeto, o deputado Tiago de Joaldo, do Republicano de Sergipe, explicou que atualmente as empresas impõem ao consumidor o pagamento de uma tarifa mínima por consumo equivalente a 10 metros cúbicos por mês. Na opinião de Ícaro de Valmir, a mudança vai promover justiça tarifária para os consumidores.
11: Você consumindo 1.000 metros, você vai cobrado pelos 1.000 metros. Você consumindo 5.000 metros, vai ser apenas cobrado pelos 5.000 metros cúbicos de água. Claro que ainda irá existir uma tarifa mínima, que é uma tarifa muito justa, que é uma tarifa praticamente, vamos dizer aí, de R$10, R$15, que irá ser cobrada apenas para poder ser levada essa água ou para o tratamento em si de toda a rede de distribuição de água.
9: O projeto original do deputado Tiago de Joaldo proibia todo tipo de cobrança mínima para que o consumidor pagasse somente pela água que gastou. O relator, no entanto, considerou necessário prever uma taxa fixa para a manutenção da rede. Na opinião de de Ícaro de Valmir, se a lei apenas proibisse toda a cobrança mínima, poderia criar insegurança regulatória, afetar o equilíbrio econômico de contratos em vigor e transferir custos de forma desordenada para as faixas variáveis de consumo. Pela proposta em análise, os contratos do setor de água e esgoto assinados depois da entrada da nova lei em vigor devem levar em consideração a nova estrutura tarifária. Os contratos vigentes terão de ser adaptados em até 24 meses após a publicação da lei. A proposta, que estabelece uma nova estrutura tarifária para as contas de água, ainda será analisada pelas comissões de Finanças e Tributação e de Constituição e Justiça.
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12: A Câmara aprovou o projeto que prevê a concessão de justiça gratuita de maneira imediata a quem estiver inscrito no Cadastro Único para Programas Sociais, o CAD Único. A autora do projeto, a deputada Maria do Rosário, do PT do Rio Grande do Sul, diz que a mudança tem o objetivo de facilitar o acesso à justiça, evitando que a pessoa tenha que comprovar novamente que tem baixa renda.
13: Se o judiciário reconhecer o CAD Único, essa pessoa que passou pelo Centro de Referência e Assistência Social, pelo CRAS e que está no CAD Único, quando chegar no judiciário, o judiciário vai ter uma economia processual muito grande. Ele não precisa mais revisar documentos sobre a situação econômica da família.
12: Segundo a deputada, quem não estiver no CAD Único, mas atender aos critérios atuais de vulnerabilidade adotados pela Justiça, continuaria tendo que fazer a comprovação de renda. A proposta, que permite aos inscritos no CAD Único acessar a Justiça gratuita sem a necessidade de comprovação de renda, seguirá agora para a análise do Senado.
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12: A Comissão de Trabalho aprovou o projeto que cria o selo Empresa Inclusiva para micro e pequenas empresas. A ideia é reconhecer empresas de pequeno porte que promovam a inclusão de pessoas com deficiência em seus quadros de funcionários. A relatora, a deputada professora Marcivânia, do PCdoB do Amapá, defendeu a medida.
14: Eles vão ter um selo que vai dar credibilidade, vai fazer as pessoas também olharem para essas empresas de forma diferente, porque existe um sentimento, acho que de todo mundo, de valorizar empresas que tenham boas iniciativas.
12: O selo será uma certificação concedida pelo Poder Executivo, com validade de 2 anos. As empresas que cumprirem um conjunto de requisitos, como manter percentual mínimo de trabalhadores com deficiência, adotar medidas de acessibilidade física e digital e utilizar tecnologias assistivas. As empresas certificadas terão direito ao uso da logomarca oficial do selo, além de prioridade em programas governamentais. Segundo dados do Cadastro Geral de Empregados e Desempregados, citados na justificação do projeto, mais de 17 milhões de brasileiros possuem algum tipo de deficiência, mas menos de 1% dos vínculos empregatícios ativos correspondem a esse grupo. A legislação atual obriga apenas empresas com 100 ou mais empregados a reservar vagas para pessoas com deficiência. O projeto que cria o selo Empresa Inclusiva para empresas de menor porte será analisado agora pela Comissão de Defesa dos Direitos das Pessoas com Deficiência.
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15: Durante o ciclo de debates, a Câmara dos Deputados discutiu as iniciativas de combate às fake news, como a agência de checagem Comprove, além da integração dos canais de participação da Câmara ao GovBR, para garantir mais segurança e autenticidade nas manifestações enviadas pela população. O encontro reuniu especialistas da área de dados da Câmara dos Deputados para discutir os desafios da transparência da inteligência artificial nas instituições públicas. O consultor legislativo André Azevedo chamou atenção para os impactos da inteligência artificial generativa na comunicação pública e no ambiente informacional. Segundo ele, as novas tecnologias ampliaram a identificação de conteúdos falsos divulgados pela Câmara dos Deputados.
16: Se você conseguir, por meio da inteligência artificial, ter canais para que o cidadão consiga ter acesso uma informação confiável sobre a tramitação das proposições legislativas, sobre atividade parlamentar, sobre estrutura da Câmara. E a inteligência artificial, com certeza, é um ativo muito importante para garantir que, né, a Câmara dê respostas à altura das demandas dos cidadãos.
15: A coordenadora de dados e inteligência artificial da Câmara, Patrícia de Almeida, explicou que a governança de inteligência artificial da Casa busca garantir o uso responsável das ferramentas tecnológicas sem abrir mão da supervisão humana.
17: Ela pode ajudar muito. Ela é antídoto, ela é remédio e ela pode ser veneno. Depende da ordem, depende da existência ou não da governança.
15: Patrícia também destacou que a Câmara possui uma política estruturada de governança de inteligência artificial, incluindo monitoramento contínuo, revisão humana dos resultados gerados pelas ferramentas e regras voltadas para a transparência e segurança dos dados. A Câmara utiliza ferramentas de inteligência artificial para analisar dados de participação popular, como enquetes legislativas, comentários e debates interativos. Segundo a supervisora de relacionamento e participação da Câmara, Ana Maruza Lima, o uso da inteligência artificial permite identificar temas de maior interesse público, detectar possíveis desinformações e interpretar o grande volume de manifestações enviadas pelos cidadãos aos canais da Câmara.
18: As checagens de maior interesse público são publicadas no portal da Câmara, dando ainda mais transparência ao processo todo, e é interessantíssimo que essa seja uma ferramenta, não da comunicação, mas uma ferramenta da instituição.
15: Os participantes defenderam ainda a necessidade de capacitação contínua dos servidores públicos para o uso crítico e ético da inteligência artificial.
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4: Ciência e luta global contra epidemias. Na área da saúde, a Organização Mundial da Saúde, OMS, trouxe notícias esperançosas vinda da República Democrata do Congo, onde 5 pacientes se recuperam de uma variante rara e perigosa do vírus Ebola. O anúncio é visto como um marco importante no controle de surtos como potencial pandêmico, destacando a eficácia de novos protocolos de tratamento intensivo aplicado em campo. No Brasil, as autoridades sanitárias mantêm vigilância rigorosa após a notificação de casos suspeitos em viajantes vindo das zonas de risco, embora exames laboratoriais recentes tenham descartado a presença do vírus em alguns pacientes isolados no Rio de Janeiro. A cooperação internacional tem sido fundamental para o compartilhamento de dados genéticos e estratégias de contenção que visam evitar a propagação global da doença. O Repórter Brasil agora vai para os intervalos e já já tem mais informações.
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7: Estamos de volta com o segundo bloco do Repórter Brasil desta terça-feira.
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7: Inovação e sustentabilidade no agronegócio. O agronegócio brasileiro continua a liderar a adoção de tecnologias de ponta, com a Embrapa lançando uma nova ferramenta de inteligência artificial voltada para a gestão de recursos hídricos. A tecnologia permite que produtores monitorem a umidade do solo em tempo real e reduzam drasticamente o desperdício de irrigação, aumentando a resiliência das lavouras frente às mudanças climáticas. Além disso, inovações em biotecnologia estão permitindo que o Brasil mantenha sua competitividade global mesmo com o aumento dos custos de fertilizantes causados por conflitos internacionais. Essas medidas de sustentabilidade não apenas garantem a segurança alimentar interna, mas também fortalecem a posição do Brasil como um celeiro do mundo, moderno e ambientalmente responsável perante investidores estrangeiros.
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8: Destinos e atrativos de Curitiba, região metropolitana e Campos Gerais são destaques em redes sociais de criadores de conteúdo da região nordeste do país. Com apoio do Estado, durante essa semana, 6 influenciadores de Recife, Salvador e Fortaleza, somando mais de 1 milhão de seguidores nas próprias contas, visitaram pontos turísticos e degustaram o melhor da gastronomia para conhecer e divulgar o potencial paranaense. O roteiro, chamado de Press Trip, foi viabilizado pelo Viagem Paraná, órgão de promoção vinculado à Secretaria Estadual do Turismo, e organizado pelo Curitiba Convention, um hub inteligente de turismo que promove o destino Curitiba e região no mercado nacional e internacional. A vinda desses criadores de conteúdo para o Paraná faz parte da divulgação das opções de turismo relacionadas às baixas temperaturas da capital, considerada uma das mais frias do Brasil. Em Curitiba, os participantes conheceram os parques Barigui, Tingui, Tanguá e Jardim Botânico, o Museu Oscar Niemeyer, a Ópera de Arame e o Centro Histórico. Nos Campos Gerais, eles curtiram a natureza no Parque Estadual Vila Velha. Os influenciadores provaram da gastronomia paranaense, visitaram vinícolas e fizeram ainda um tour por uma fábrica de cerveja. Regis. Amanda Franklin, criadora de conteúdos de Recife, destaca o frio como atrativo turístico da capital.
5: A gente fica com 31 graus na cabeça todo dia. Você chega aqui, esse friozinho gostoso, esse verde.
8: Pietro de Oliveira Gavaza, de Salvador, conta qual foi a primeira impressão ao conhecer a capital paranaense.
9: A cidade é linda, então a gente passando, a gente já consegue admirar. E esse parque também é uma coisa sensacional. Você ter essa experiência de estar aqui com as capivaras, curtindo e tranquilo. Tipo, não tem coisa que pare nisso. Sensacional. Nossa primeira impressão de pouco tempo, poucas horas aqui na cidade, já está incrível.
8: Suzane Menezes Cianzano, também de Salvador, complementa que gostou bastante de conhecer a cidade.
10: A gente sentiu, assim, logo de cara, uma paz. A gente sabe que Curitiba tem uma das melhores, né, qualidades de vida. Foi considerada a cidade com melhor qualidade de vida do Brasil. E, assim, a gente não tem nem 24 horas que a gente chegou, mas a gente sente isso, né? Tem um parque super bem cuidado. E você sente que tem a segurança aqui. E as crianças correndo, os animais, né? A fauna aqui convivendo com as pessoas. E isso é sensacional, né? Essa sensação de natureza.
8: Mais informações estão disponíveis no site da Agência Estadual de Notícias, o paraná.pr.gov.br/AEN.
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11: A área estimada para a segunda safra de milho é de 2,9 milhões de hectares. E isso representa um crescimento de 3% comparativamente ao ciclo anterior. Esse é o maior volume de área já registrado para a cultura do milho na história do Paraná. E com isso, a expectativa de produção também é alta. Espera-se que sejam colhidos em torno de 17,5 milhões de toneladas neste ciclo. Apesar de ser uma safra muito grande, houve uma pequena redução nas projeções quando a gente compara o relatório de abril. Isso aconteceu principalmente por causa das geadas registradas recentemente, que trouxeram alguns impactos bastante pontuais para a cultura. O relatório do DERAL também deste mês aponta que já temos uma colheita bastante pontual em algumas regiões do estado na segunda safra de milho. Já a primeira safra de milho, que está totalmente colhida no estado, os números foram ainda mais positivos. A área cultivada chegou a quase 365 mil hectares e representando um crescimento de 31% em relação ao ciclo anterior. E a produção foi estimada em 4,1 milhões de toneladas. Para a gente ter um cenário da produção total, somadas as duas safras, espera-se que a gente colha um volume muito próximo ao volume colhido de soja. Então hoje o milho está praticamente o mesmo volume de produção que a soja. E a tendência natural nas próximas safras, o milho em termos de volume, ser a principal cultura no estado do Paraná.
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12: Mais de 1.000 cursistas compareceram ao Congresso Paranaense sobre a Lei de Licitações, ocorrido no Canal da Música nesta quinta e sexta-feira em Curitiba. A iniciativa marca os 5 anos desde a publicação desta lei. A capacitação é promovida pela Secretaria de Estado da Administração e da Previdência por meio da Escola de Gestão do Paraná, pela Procuradoria-Geral do Estado, através da Escola Superior da PGE e pelo Tribunal de Contas do Estado do Paraná por intermédio da Escola de Gestão Pública. A secretária da Administração e da Previdência em Exercício, Maria Carmen Carneiro de Melo Albanski, disse que esse é mais um ponto que comprova a preocupação do Estado em capacitar adequadamente o serviço público.
13: Qual que é a nossa grande arma? Vacinarmos. Quanto antes vacinarmos, melhor. Uma vez que a pessoa recebe a vacina, o corpo demora de 2 a 3 semanas para estar com a reação de imunidade completa. Quanto antes vacinados, estaremos nos protegendo e evitando agravos no período do frio.
12: Com carga de 16 horas, a capacitação buscou trazer atualizações sobre inovações, desafios e perspectivas das contratações públicas, abordando concessões, planejamento e registro de preços, alterações contratuais, inteligência artificial na gestão administrativa, credenciamento em obras e serviços de engenharia, penalidades da lei e novos paradigmas das compras públicas, visando a uma atuação mais eficaz, transparente e estratégica na administração pública. A programação de 2 dias contou com palestras e mesas redondas conduzidas por servidores da pasta e da PGE ligados à área e de especialistas em contratações públicas. A capacitação foi voltada a servidores e gestores públicos que têm atuação ligada a licitações, a contratos e também a compras governamentais.
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14: Alunos de unidades educacionais de Pato Branco, no Sudoeste, participaram nesta semana de atividades do programa Iluminando Gerações, que tem como foco a conscientização de jovens e adolescentes sobre o uso seguro, eficiente e responsável da energia elétrica. As escolas municipais São Luís e Alvorada receberam as ações desta semana. Estão previstas palestras em outras instituições de ensino durante o mês de junho. O programa Iluminando Gerações é promovido durante todo o ano em escolas públicas paranaenses, com palestras e eventos educativos que abordam o uso consciente da energia elétrica de forma lúdica. A segurança é um pilar da cultura da Copel. São atitudes simples que fazem a diferença no uso seguro da energia, como evitar o manuseio de aparelhos elétricos com as mãos molhadas ou não utilizar fios e tomadas danificados. Além das atividades presenciais, o Iluminando Gerações também conta com conteúdos digitais educativos, desenvolvidos para ampliar o alcance do programa e reforçar o aprendizado fora do ambiente escolar.
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15: Hoje é um dia de muita alegria. Nós acabamos de liberar o segundo trecho da duplicação da rodovia de Pitanga, Guarapuava, que é essa rodovia que vai cortar também o Vale do Ivaí aqui, passando por Ivaiporã, indo até Mauá da Serra. Uma rodovia toda feita de concreto. Lá em Pitanga, parte da duplicação já está, o segundo lote pronto. Já alguns meses atrás já tinha inaugurado de Guarapuava até Palmeirinha, sentido a Turvo. E hoje, aqui agora em São João do Ivaí, iniciando, dando pontapé para o início da construção de uma maternidade, um hospital maternidade e um pronto atendimento municipal. Uma obra importante para São João do Ivaí, que vai atender também algumas cidades do entorno. Semana passada nós estivemos aqui anunciando o início da construção da ponte de Jardim Alegre a Grandes Rios. Depois ali de Godoy Moreira, sentido Barbosa Ferraz, a ponte também de Godoy Moreira, Barbosa Ferraz. Duas pontes grandes que nós iniciamos as obras. E aqui também agora a estrada rural. Água do Glória, né? Água do Glória, que é uma estrada rural, nós também anunciamos hoje o início da pavimentação, levar asfalto na zona rural para atender os nossos agricultores. Nós estamos fazendo 452 estradas rurais pavimentadas com asfalto. E essa é uma delas. Então, para nós é um motivo de muita alegria de comemorar esse bom momento que vive o Paraná. E o que a gente vê, o sentimento é que as lideranças, a população está alinhada, porque está acompanhando tudo o que está acontecendo com o Vale do Ivaí. Existe um novo Vale do Ivaí. Nós estamos asfaltando todas as ruas das cidades do Vale do Ivaí, na parte urbana, tirando a Dona Maria da Poeira, da Lama. Nós recuperamos todas as estradas do Vale do Ivaí e agora estamos fazendo ela de concreto, cortando de Mauá, do Trevo de Mauá, até Pitanga, indo a Guarapuava, quer dizer, um novo eixo central, cortando o nosso vale. Então existe a regionalização da saúde, o Hospital Regional de Ivaiporã, o nosso AME de Ivaiporã, que atende todo o Vale do Ivaí, o Hospital Providência de Apucarana, que nós ampliamos, aqui nós ampliamos o tamanho do hospital, o Ampar de Arapongas, que é um dos hospitais, um dos maiores hospitais da América do Sul, é o Hospital Ampar de Arapongas. Aqui lançando hoje a construção da maternidade de São João do Ivaí, as pontes do Jardim Alegre a Grandes Rios, de Godoy Moreira a Barbosa Ferraz, coisas que o Vale do Ivaí queria há mais de 40 anos. 50 anos.
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14: No Dia Mundial Sem Tabaco, 31 de maio, a Secretaria da Saúde do Paraná destaca a importância da prevenção, do tratamento para a cessação do tabagismo e da adoção de hábitos saudáveis, reforçando o alerta sobre os impactos de fumar na saúde. É essencial, ainda, a conscientização da população quanto aos riscos associados ao cigarro convencional e aos dispositivos eletrônicos. Hoje, 336 cidades do estado ofertam ações multidisciplinares para tratamento, uma alta de 33% em comparação a 2019, quando 251 municípios contavam com os serviços do Programa Estadual de Controle do Tabagismo. O programa conta com a atuação de equipes da saúde que oferecem apoio integral às pessoas que desejam parar de fumar. Há equipes estruturadas para o tratamento de cessação do tabagismo em 1.184 estabelecimentos de saúde. Dados da CESA demonstram o impacto das doenças cardiovasculares no Paraná. Entre janeiro e março deste ano, foram registrados 13.491 internamentos relacionados a doenças cardiovasculares no estado. Para mais informações, acesse paraná.pr.gov.br/AEN.
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7: Astronomia e a temporada de furacões. O calendário astronômico de junho começa com ressalto de uma rara luz azul, que foi visível em todo o território nacional no último dia de maio. O fenômeno, que marcou a maior lua cheia do ano devido à sua distância máxima da Terra, encantou observadores e deu início de um mês repleto de eventos celestes, incluindo chuvas e meteoros em conjunções planetárias importantes. Paralelamente, hoje marca o início oficial da temporada de furacões no Oceano Atlântico. Embora as previsões iniciais da Colorado State University sugirem um cenário mais moderado para 2026, com cerca de 13 tempestades nomeadas. Meteorologistas alertam para o aquecimento das águas oceânicas, exige vigilância constante das comunidades costeiras, especialmente na Flórida e no Caribe. O Repórter Brasil volta em instantes, não saia daí.
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Olá, bem-vindos ao Minuto Sicredi. 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
1: Muito bem, estamos de volta com o terceiro bloco do Repórter Brasil desta terça-feira.
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1: Cultura e perda de ícones nacionais. O cenário cultural brasileiro amanheceu em luto com a notícia do falecimento de Noca da Portela aos 93 anos. O compositor foi um dos pilares do samba carioca e sua morte encerra um capítulo importante da história do carnaval, deixando um legado de centenas de canções que fazem parte do imaginário popular. Enquanto o Rio de Janeiro se despede do seu mestre, São Paulo celebra a abertura de novas atrações, com um grande museu de carros históricos em Campo do Jordão que abriga mais de 500 veículos raros. O contraste entre a despedida de ícones e a inauguração de novos espaços de preservação histórica marca o dinamismo da cultura nacional no início do mês de junho.
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2: São João do Ivaí, no Vale do Ivaí, vai ganhar uma nova maternidade e um novo PAN, Pronto Atendimento Municipal, reforçando a estrutura de saúde pública do município e da região. O anúncio foi feito nesta sexta-feira pelo governador Carlos Massa Ratinho Júnior, que também confirmou novos investimentos em infraestrutura, assistência social e renovação da frota de máquinas da cidade. Somados, os investimentos estaduais ultrapassam 27 milhões e 400 mil reais. A nova maternidade será construída com investimento de 7 milhões de reais financiados pela Secretaria da Saúde. A estrutura terá aproximadamente 900 metros quadrados de área construída e capacidade para realizar até 20 partos por mês. Para o governador, a nova maternidade e o pronto atendimento vão ampliar a estrutura de saúde da região e beneficiar moradores de municípios vizinhos.
3: Dando pontapé para o início da construção de uma maternidade, um hospital maternidade e um pronto atendimento municipal. Uma obra importante para São João do Ivaí, que vai atender também algumas cidades do entorno. E aqui também agora a estrada rural Água do Glória, que é uma estrada rural, nós também anunciamos hoje o início da pavimentação. Levar asfalto na zona rural para atender os nossos agricultores. Nós estamos fazendo 452 estradas rurais pavimentadas com asfalto. E essa é uma delas.
2: O espaço da maternidade vai contar com centro cirúrgico obstétrico, banco de leite humano, posto de enfermagem, 7 leitos de internação e ambientes preparados para garantir mais conforto e segurança às pacientes. Já o novo pronto atendimento municipal terá atendimento 24 horas por dia para moradores de São João do Ivaí e municípios da região. O PAN vai contar com cerca de 812 metros quadrados de área construída e será voltado ao atendimento de casos de baixa e média complexidade. O investimento total será de 7 milhões de reais, sendo 4 milhões e meio destinados à obra e 2 milhões e meio para aquisição de equipamentos. A estimativa é que a unidade realize cerca de 2.100 atendimentos por mês, fortalecendo a capacidade de resposta da rede municipal de saúde. O prefeito Fábio Hideck afirma que os investimentos ampliam a estrutura de atendimento à população.
4: O governo do estado nunca investiu tanto dinheiro nos municípios como vem investindo. E São João não é diferente, fez o dever de casa, né? Está aqui 3,8 milhões de maquinários, né? Além de vários veículos, ambulâncias, micro-ônibus.
2: E 2 milhões e meio para aquisição de equipamentos. A estimativa é que a unidade realize cerca de 2.100 atendimentos por mês, fortalecendo a capacidade de resposta da rede municipal de saúde. O prefeito Fábio Hideck afirma que os investimentos ampliam a estrutura de atendimento à população.
4: O governo do estado nunca investiu

0: ambulâncias, micro-ônibus. Nós temos também um investimento hoje de 14 milhões de reais, que é uma UPA e uma maternidade, né? Nós temos construindo UBS também, asilo de 2 milhões. Foram licitadas no começo da semana 15 casas populares. Então tudo isso é obra do governo sendo investido na cidade. É, isso vai fazer uma diferença na qualidade de vida, não só de São João de Ivaí, mas de toda a região, né?
1: Durante o evento, o governador também assinou a autorização para o início do processo licitatório das obras de pavimentação da Estrada Rural da Água da Glória, importante polo turístico da região. O investimento será de R$7.600.000 para a pavimentação de 6 quilômetros da via. Outra obra já em execução no município é a do Centro de Convivência para Pessoas Idosas, construída em parceria entre o Estado e a Prefeitura, com um investimento de R$1.900.000. Também foram entregues novos maquinários para reforçar os serviços públicos e a infraestrutura rural de São João do Ivaí, em um investimento de R$3.800.000.
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3: A Secretaria Estadual da Ciência, Tecnologia e Ensino Superior e o Ministério Público do Paraná deram início à terceira turma do curso de Extensão Fomento à Cidadania, Transparência Pública e Controle Social nas Universidades Estaduais do Paraná. O objetivo é capacitar estudantes de cursos de graduação das 7 instituições de ensino superior mantidas pelo Estado para realizarem análise de dados e fiscalização de portais de transparência, a fim de monitorar a aplicação de recursos públicos. Nesta edição, estão inscritos 148 estudantes dos cursos de Administração, Economia, Direito e Serviço Social das Universidades Estaduais de Londrina, de Maringá, de Ponta Grossa, do Oeste do Paraná, do Centro-Oeste, do Norte do Paraná e do Paraná. A parceria, que teve início em 2024, tem duração de 5 anos, com previsão de qualificar até 700 universitários. As duas primeiras edições contemplaram 269 alunos. De acordo com o diretor-geral da SETE, Jamil Abdanur Jr., a iniciativa fortalece o compromisso com a formação cidadã e a governança responsável.
4: Capacitar os universitários para fiscalizar a aplicação dos recursos públicos contribui para formar profissionais qualificados, éticos e preparados para atuar como agentes de transformação social. Nosso compromisso é assegurar que a universidade pública forme técnicos competentes e cidadãos conscientes da importância do controle social e atuantes na defesa da transparência na gestão pública.
3: Os participantes são instruídos em conceitos de transparência pública, aplicação da lei de acesso à informação, técnicas de auditoria de despesas e análise de dados para avaliação de investimentos. Para mais informações, acesse paraná.pr.gov.br/AEM.
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5: O Paraná vai seguir com a campanha nacional de vacinação contra a gripe, focando nos grupos prioritários. A estratégia da Secretaria de Estado da Saúde foi confirmada nesta sexta-feira e orientada por meio de memorando para as 22 regionais. A imunização continua por tempo indeterminado, mesmo após o fim do prazo estabelecido pelo Ministério da Saúde, que termina neste fim de semana. Desde o início da campanha, em 28 de março, o Paraná recebeu 3.800.000 vacinas do governo federal e aplicou 1.861.878, de acordo com o Vacinômetro Nacional. A cobertura dos grupos prioritários, crianças de 6 meses a menores de 6 anos, idosos e gestantes, é de 41,6%, sendo que a meta é de 90%. O quantitativo recebido pelo Estado ainda não representa a totalidade do grupo prioritário estimado pelo Ministério da Saúde, que soma mais de 4.800.000 paranaenses. A pasta já solicitou ao governo federal o envio total dos imunizantes, considerando o prazo final da campanha. O secretário César Neves conclamou a população a se proteger contra a doença e procurar o ponto de vacinação mais próximo.
6: Já estamos no sexto congresso sobre a nova lei de licitações, que está completando 5 anos. o que mostra como o Estado se preocupa em capacitar os seus servidores. É uma alegria muito grande estar aqui presente.

0: diferenciando tantos interessados em aprender.
1: Além do atendimento em mais de 1.800 salas de vacinação, os municípios foram orientados a promoverem ações itinerantes exclusivas dentro de escolas e colégios. Nessas mobilizações, a vacinação é aberta para toda a comunidade escolar conforme o cronograma e a organização de cada município. A medida foi orientada pela Secretaria Estadual da Educação. O grupo prioritário com a maior cobertura vacinal até o momento são as gestantes, com 53%, seguido pelos idosos com 44,7% e as crianças com 31,7% apenas. Ainda de acordo com o vacinômetro nacional, nenhum município do estado vacinou mais do que 79% do grupo prioritário. 120 cidades atingiram apenas entre 21% e 40% dos grupos.
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3: A Secretaria de Estado do Desenvolvimento Sustentável e o Instituto Água e Terra prepararam uma extensa programação para celebrar o Dia Mundial do Meio Ambiente, comemorado na próxima sexta-feira. Entre os destaques estão o plantio de cerca de 5,4 mil mudas de espécies nativas por todo o Paraná. Atividade de educação ambiental com uma trilha ecossensorial com crianças de 7 a 10 anos. E um mutirão de limpeza no Parque Estadual Serra da Baitaca, entre os municípios de Piraquara e Quatro Barras, na região metropolitana de Curitiba. As ações começam nesta segunda-feira e se estendem até o fim de junho. A distribuição e o plantio de mudas nativas, por meio do programa Paraná Mais Verde, prevê um engajamento de mais de 5 mil pessoas em diferentes municípios do Paraná. O engenheiro florestal responsável pela divisão de produção de mudas nativas do IAT.
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4: A ameaça aos BRICS. Trump anunciou que pretende aplicar tarifas de até 100% com o foco inicial em 50% para diversos produtos, contra países do bloco BRICS que tentam criar uma moeda comum ou abandonar o uso do dólar em transações internacionais. O Brasil, como membro fundador e um dos principais articuladores do bloco, está diretamente na linha de frente dessa pressão protagonista americana. Produtos estratégicos sob risco. Setores vitais da economia brasileira, como um agronegócio e a mineração, seriam os mais afetados. O café, o minério de ferro e as exportações de aço poderiam sofrer sobretaxas, que tornaria o produto brasileiro menos competitivo no mercado norte-americano, favorecendo concorrências ou forçando o Brasil a buscar novos mercados de forma acelerada na Ásia. Analistas preveem que, se as tarifas forem confirmadas, haverá uma forte pressão de desvalorização do real frente ao dólar, devido à queda esperada no fluxo da moeda estrangeira para o país. Além disso, a instabilidade comercial gera incerteza nos investimentos estrangeiros direto, o que pode frear o crescimento do PIB que vinha apresentando sinais positivos no início deste ano. Essas foram as informações do Repórter Brasil desta terça-feira. Voltaremos amanhã com muito mais para você. Até lá.
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5: Muito bem, hoje é terça-feira, dia 2 de junho de 2026. Vamos com as informações atualizadas do Jornal A Notícia, que entra no ar a partir de agora.
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5: Crescimento econômico e o topo 10 global. A economia brasileira iniciou junho sob um reflexo positivo da divulgação do PIB no primeiro trimestre, que registrou um crescimento sólido de 1,1%. Esse desempenho, impulsionado fortemente pela produtividade agrícola e por um salto de 3,5% em investimentos fixos, coloca o Brasil em uma trajetória para retomar ao grupo das 10 maiores economias do mundo ainda este ano. Projeções do Fundo Monetário Internacional FMI indicam que o Produto Interno Bruto nominal do país pode alcançar aproximadamente 2,64 trilhões de dólares em 2026, o que seria suficiente para superar o Canadá no ranking global. No entanto, analistas de The Hill Times alertam para a volatilidade do mercado financeiro, já que o Ibovespa enfrentou quedas recentes devido a preocupações fiscais e ajustes técnicos. Apesar dos fundamentos macroeconômicos robustos apresentados pelo IBGE.
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8: O preço do boi gordo abre esta terça-feira, dia 2, apresenta alta de 13% e a arroba está sendo negociada a R$ 349,70 no estado de São Paulo. Na Grande São Paulo, São José do Rio Preto e Descalvado, os preços do frango apresentaram baixa de 4,87%. O frango congelado é negociado a R$ 7,03 e o frango resfriado ainda é vendido a R$ 7,05. A carcaça suína especial também apresenta alta no preço, sendo negociada a R$ 8,63 por quilo nos atacados da Grande São Paulo. Os dados são do CPA.
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9: A abertura do mercado europeu sem tarifas para a uva brasileira começou a gerar impactos no Vale do São Francisco. A região registrou o primeiro embarque da fruta destinado à União Europeia com taxa de importação zerada, medida que deve ampliar as exportações da fruticultura nacional. O anúncio foi feito durante a caravana Frutas do Vale para o Mundo, realizada em Petrolina, no sertão de Pernambuco. O evento reuniu produtores, representantes do setor e autoridades públicas. Participaram do encontro o ministro da Agricultura e Pecuária, André de Paula, o presidente da Agência Brasileira de Promoção de Exportações e Investimentos, Apex Brasil, Laudemir Miller, O presidente da Abrafrutas, Valdir Promícia, e a presidente da CropLife Brasil, Ana Repesa. Durante o evento, Laudemir Miller destacou o tamanho do mercado europeu e o avanço das exportações brasileiras de frutas nos últimos anos. Para ele, a medida promove benefícios econômicos para o Brasil.
10: E o resultado está aqui. A gente está exportando aqui diretamente do Vale, cada vez mais uva para a Europa, com esse carregamento que vai beneficiar toda a região.
9: O ministro André de Paula afirmou que a retirada da tarifa deve aumentar a competitividade das exportações do Nordeste, principalmente no Vale do São Francisco, onde grande parte da produção enviada ao exterior tem a Europa como destino. A programação também discutiu o uso de bioinsumos e tecnologias voltadas às exigências sanitárias e ambientais do mercado internacional. Segundo a CropLife Brasil, o mercado de bioinsumos movimentou R$ 6,2 bilhões em 2025, com o crescimento da área tratada no país. A expectativa do setor é ampliar a presença das frutas brasileiras no mercado europeu e aumentar a geração de emprego e renda no Nordeste.
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9: A Agência Nacional de Mineração definiu um novo entendimento sobre a distribuição dos royalties da mineração no país. A decisão foi aprovada por unanimidade pela diretoria colegiada da ANM durante a 85ª reunião ordinária pública da agência, realizada na última quarta-feira, dia 27 de maio. Com a medida, os repasses da compensação financeira pela exploração de recursos minerais na CEFEM vão seguir as regras em vigor na data em que os valores forem efetivamente arrecadados pelo poder público. Na prática, isso significa que estados e municípios só passam a ter direito aos recursos quando o dinheiro entra nos cofres públicos e não no momento da exploração mineral. O entendimento foi consolidado por meio de uma súmula administrativa aprovada pela agência. O texto estabelece que a CEFEM aos entes beneficiários submete-se ao regime de caixa, aplicando-se à legislação vigente na data em que os valores são efetivamente arrecadados. A mudança pode afetar a divisão dos royalties em situações em que houver alteração nas regras de distribuição entre o período da exploração mineral e o recolhimento dos valores. A decisão teve como base um parecer jurídico da Procuradoria Federal junto à ANM, que considera que o direito ao repasse dos royalties só se concretiza após a arrecadação dos recursos.
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9: Uma auditoria do Tribunal de Contas da União apontou falhas na integração entre programas de transferência de renda mantidos pelo governo federal, estados e municípios. Segundo o TCU, a falta de coordenação provoca sobreposição de benefícios, dificulta o controle dos pagamentos e deixa famílias vulneráveis sem assistência. O levantamento reuniu informações de todos os estados, do Distrito Federal e de mais de 4 mil municípios brasileiros. Ao todo, foram identificados mais de 2 mil programas sociais em funcionamento no país. A auditoria encontrou 228 programas estaduais e municipais com características semelhantes ao Bolsa Família. Desses, 157 apresentaram um grau moderado ou alto de similaridade. Também foram identificados 17 programas parecidos com o Auxílio Gás. Outro ponto destacado pelo tribunal é a fila de espera para a entrada no Bolsa Família. Em outubro de 2025, quase 890 mil famílias aptas aguardavam inclusão no programa. Cerca de 488 mil delas viviam em cidades sem outro tipo de transferência de renda, além do benefício federal. A situação é considerada mais preocupante nas regiões Norte e Nordeste, onde aproximadamente 258 mil famílias não recebiam nenhum apoio complementar de estados ou municípios. O relatório também aponta problemas na gestão dos programas sociais. Mais da metade ainda funciona com planilhas eletrônicas ou controles manuais. Apenas 7% possui integração automática com o cadastro único. O tribunal determinou que o Ministério do Desenvolvimento Social apresente em até 360 dias, medidas para integrar os dados dos programas sociais estaduais e municipais ao cadastro único.
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11: Tributaristas avaliam que a repartição do Imposto sobre Bens e Serviços, o IBS, entre estados e municípios pode desencadear disputas bilionárias entre entes federativos. O tributo substituirá gradualmente o ICMS, de competência estadual, e o ISS, de âmbito municipal. No modelo atual, a arrecadação do ICMS ICMS segue uma lógica híbrida, dividida entre o estado de origem da mercadoria e o estado de destino. Com a reforma tributária, essa lógica será substituída por um modelo integralmente baseado no destino. No novo sistema, a arrecadação do IBS pertencerá ao estado e ao município onde ocorrer o consumo do bem ou serviço. O especialista em direito tributário da PUC São Paulo, Carlos Crozara, afirma que o novo modelo tende a ampliar tensões federativas devido às desigualdades econômicas e demográficas do país.
12: Já sabe que vai ter assimetria, porque o Brasil, geograficamente, economicamente e demograficamente, é extremamente diverso. Então, você tem pouquíssimas cidades no Brasil com muita população e muita renda. Para você ter uma ideia, a quantidade de municípios brasileiros que tem população acima de 100 mil habitantes é em por volta de 400 municípios, levando em consideração um total de 5.570, e o restante é 100 mil para baixo. Então, sim, tem estados e municípios que vão ficar incomodados, vão.
11: O advogado tributarista, formado pela Universidade de São Paulo, Luiz Garcia, afirma que a nova lógica de arrecadação do IBS tende a enfraquecer a chamada guerra fiscal entre os entes federativos. No modelo anterior, como parte da arrecadação permanecia no estado ou município de origem da operação, governos locais concediam benefícios fiscais para atrair empresas e investimentos. Com a adoção do princípio do destino, essa estratégia perde força.
13: Nós vamos ter um impacto considerável por parte de empresas que, buscando essas vantagens, haviam se estabelecido em determinados municípios e estados, e que agora essa realidade muda totalmente. Ou seja, elas vão ter que muitas vezes se reinventar, buscar soluções, buscar tentar offsetar a perda do benefício fiscal com uma melhoria operacional, mas nem sempre isso vai ser possível, o que eventualmente vai fazer com que empresas tenham que tomar decisões drásticas que podem inclusive incluir a questão de mudança de localização.
11: Outro desafio relevante será a definição do destino das operações, especialmente em transações digitais e no comércio eletrônico. Em muitos casos, a mercadoria pode ser entregue em um estado diferente daquele em que o comprador reside. Já em serviços digitais, a complexidade aumenta. Um usuário pode contratar uma plataforma de streaming, software ou serviço online, enquanto está em constante deslocamento entre cidades, estados ou até países. Nesse cenário, os especialistas afirmam que a identificação do local efetivo de consumo, critério que determinará quem ficará com a arrecadação do IBS, ainda gera dúvidas. Segundo eles, diversos pontos ainda deverão ser esclarecidos na regulamentação e futuramente pelo Poder Judiciário.
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15: Após semanas de debates intensos, com destaque para a aprovação na Câmara dos Deputados da PEC que acaba com a escala 6x1, deputados e senadores terão um descanso prolongado. O feriado de Corpus Christi esfria as coisas nos próximos dias e esvazia os corredores do Congresso Nacional. A tendência, aliás, é que o mês de junho inteiro seja mais monótono devido às festas juninas, importante período para os parlamentares, principalmente do Nordeste, estarem próximos de suas bases eleitorais. Mas isso será assunto para uma futura reportagem. No plenário da Câmara desta semana estão previstas sessões terça e quarta-feira. São 14 as matérias incluídas na pauta, com proeminência para projetos da área da saúde, mas considerados de baixa relevância pelos deputados, tanto que nem está prevista a reunião de líderes para definição das prioridades. No plenário azul, as sessões também ocorrem nos mesmos dias. A principal matéria listada é a que cria a política de governança da administração pública federal, determinando que os três poderes e demais órgãos da esfera federal implementem e mantenham práticas como o acompanhamento de resultados.
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16: O preço do café arábica abre esta terça-feira, dia 2, em baixa de 2,85% com a saca de 60 quilos negociada a R$ 1.555 na cidade de São Paulo. O café robusta também teve desvalorização de 1,81%, sendo comercializado a R$ 952,56. O preço do açúcar cristal apresenta queda nas principais praças do estado de São Paulo. Na capital, a saca de 50 quilos teve queda de 90% e é cotada a R$ 93. Já em Santos, houve valorização de 1,38% e a mercadoria é negociada a R$ 102,84 na média de preço sem impostos. A saca de 60 quilos do milho, por sua vez, é vendida a R$ 64,91 após queda de 2%. Os valores são do CPA.
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18: Geopolítica e as tensões com os Estados Unidos. O cenário internacional para o Brasil é marcado por incertezas diplomáticas após ameaças de tarifas comerciais vindas pelo governo de Donald Trump. Relatórios indicam que o governo americano considera uma sobretaxa de até 50% sobre produtos brasileiros, uma medida que muitos especialistas veem como politicamente motivada e direcionada a países membros do BRICS. Essa possível barreira comercial gera apreensão em setores exportadores estratégicos, como o de café e minério de ferro, que são vitais para a balança comercial nacional. Enquanto isso, o governo brasileiro busca fortalecer diálogos bilaterais e diversificar parcerias, tentando mitigar os impactos de uma postura protagonista agressiva vindo da Casa Branca, que busca pressionar economias emergentes que demonstram independência política. Essas foram as informações do primeiro bloco do Jornal A Notícia, que volta já já.
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1: Muito bem, estamos de volta com o segundo bloco do Jornal A Notícia desta terça-feira.
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1: Eleições na Colômbia e mudança na América Latina. A política sul-americana está voltada para a Colômbia, onde o primeiro turno presidencial terminou com o candidato conservador Abelardo Díaz Priella na liderança. Ele enfrentará o senador progressista Iván Capeda em um segundo turno que promete ser um dos mais acirrados da história recente do país. O atual presidente Gustavo Petro manifestou preocupação sobre a contagem preliminar dos votos, alegando irregularidades em software de apuração e gerando um clima de instabilidade institucional. O resultado deste pleito é crucial para o Brasil, pois define se a Colômbia manterá uma postura de integração regional à esquerda ou se retornará a um alinhamento mais rígido com as políticas de direita, alterando o equilíbrio geopolítico no continente.
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1: A saca de 60 quilos de soja inicia esta terça-feira, dia 2, em baixa no Paraná. No interior do estado, o grão é negociado a R$ 124,23, com queda de 29%. Já no porto de Paranaguá, principal referência no litoral paranaense, a cotação apresenta recuo de 60%, sendo negociada a R$ 130,12. O preço do trigo apresenta leve alta no Paraná e a tonelada é negociada a R$ 1.359. E no Rio Grande do Sul, a tonelada do grão registra valorização de 94%, sendo cotada a R$ 1.333. Os dados são do CPA.
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2: Participantes de audiência pública na Câmara dos Deputados defenderam a prorrogação do uso de recursos do Fundo de Universalização dos Serviços de Telecomunicações, o FUST, para instalação e a manutenção de internet em escolas públicas. O secretário de Telecomunicações do Ministério das Comunicações, Hermano Tércios, garantiu que em breve todas as salas de aula dos 138 mil estabelecimentos escolares públicos estarão conectados. Atualmente, segundo os participantes da audiência pública na Comissão de Comunicação, mais de 100 mil escolas já contam com internet. Hermânio Tércios garantiu ainda que para 30 mil estabelecimentos a instalação da rede já está contratada e os órgãos envolvidos já estão trabalhando para assegurar os contratos para provimento nas 8 mil escolas que faltam. De acordo com o representante do Ministério das Comunicações, os recursos do FUST são importantes também para ampliar a oferta de computadores aos alunos da rede pública.
3: Essa prorrogação aqui que essa casa está analisando e que certamente vai dar seguimento e aprovar isso, a gente vai poder usar também para dotar essas escolas com computadores, que a gente vê que é um desafio grande, né? Cerca de 2 bilhões de reais, e a gente precisa, né, de todo o apoio e contribuição para conseguir levar o computador a todas as escolas.
2: Uma lei que entrou em vigor em 2021 permite que as empresas prestadoras de serviços de telecomunicações executem projetos aprovados pelo Conselho Gestor do FUST e descontem os custos desse trabalho do valor que são obrigadas a pagar para a manutenção do fundo. A permissão para o uso dos recursos nessa modalidade, chamada FUST Direto, acaba em dezembro deste ano. Um projeto apresentado pelo deputado Juscelino Filho, do União do Maranhão, e relatado pela deputada Maria Rosas, do Republicanos de São Paulo, que pediu a realização do debate, prorroga esse período por mais 5 anos, até 2031. De acordo com o presidente da Conexis Brasil Digital, Marcos Ferrari, com a lei de 2021, houve um salto significativo no uso dos recursos. Segundo ele, até 2022, nenhum centavo do fundo era aplicado. Hoje, Marcos Ferrari afirma que esse dinheiro já permitiu a conexão de 19 mil escolas públicas à internet, 17 mil delas somente por meio do FUST Direto. A coordenadora-geral de Educação Digital, Inovação e Conectividade do Ministério da Educação, Ana Ungari Dalfabro, relatou que quando o programa Escola Conectada foi lançado em setembro de 2023, os órgãos do governo sequer sabiam ao certo o número de escolas do país. Em algumas regiões isoladas, há estabelecimentos difíceis de localizar no mapa. Hoje, de acordo com a gestora, não só os órgãos envolvidos sabem exatamente quais são as escolas que contam com internet, como monitoram a qualidade da conexão em todas elas em tempo real. Antes da entrada dessa política pública em vigor, Ana Dalfabro afirmou que somente 48% das escolas tinham internet. Hoje são 72%, muitas delas no campo, em territórios indígenas e quilombolas.
4: O financiamento que veio do FUST foi fundamental para que a gente conseguisse avançar tanto. Essa parceria funcionou, né? E eu acho que tem muito potencial, dada, né, uma garantia assim, de governança do MEC nisso tudo, que também foi muito importante, de fazer essa articulação com as secretarias de educação para garantir que o setor de telecomunicações ia chegar nas escolas corretas, com a solução correta.
2: A relatora do projeto que prorroga o FUST direto, deputada Maria Rosas, afirmou que a proposta já conta com requerimento de urgência com as assinaturas necessárias. A parlamentar também garantiu que vai se empenhar ao máximo para aprovar o texto o quanto antes.
5: A gente está aqui lutando para que 100% das escolas estejam conectadas. Estamos unindo forças, Ministério das Comunicações, o MEC, todas as operadoras, estamos juntos para fazer chegar até os lugares mais longínquos do nosso Brasil a melhor conexão para todas as crianças, todos os jovens.
2: Segundo o presidente do Conselho Gestor do FUST, Nilo Pasquale, o fundo arrecada cerca de R$1 bilhão por ano. Atualmente, metade desses recursos pode ser aplicada em projetos não reembolsáveis. É desta parte que sai o dinheiro utilizado pelas empresas para levar a internet às escolas.
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6: A audiência na Comissão de Ciência e Tecnologia da Câmara dos Deputados celebrou os 70 anos da Comissão Nacional de Energia Nuclear. O comando da instituição compareceu em peso para mostrar avanços, desafios e projetos. O presidente da CNEM, Francisco Rondinelli Júnior, destacou a atuação na produção de radiofármacos e atualizou o cronograma de construção do reator multipropósito brasileiro, considerado estratégico e estruturante no setor nuclear do país.
7: Na área médica, nós produzimos no IPEN o Tecnécio, ele é responsável por mais de 80% dos exames de medicina nuclear. Estamos fazendo investimentos grandes para melhorar o nosso fornecimento, inclusive o nosso reator multipropósito, para produzir localmente os radioisótopos, que são matéria-prima para os radiofármacos, porque hoje nós temos uma dependência externa. No mês de junho nós vamos inaugurar lá o local onde vai ser o reator, já fizemos toda a obra de infraestrutura e esperamos começar a obra do reator esse ano ainda.
6: A CNEM ainda atua na esterilização de produtos médicos, farmacêuticos e biológicos, rádio esterilização de banco de tecidos, como no caso da pele de tilápia usada no tratamento de queimaduras e feridas em humanos. Há pesquisa de produtos para combate ao mosquito Aedes aegypti, vetor de dengue, zika, chikungunya e febre amarela, eliminação de fungos em bens culturais, beneficiamento de minerais por radiação, além de medidores radioativos e escâneres de carga para instalações industriais. O coordenador da Frente Parlamentar de Tecnologia e Atividades Nucleares, deputado Júlio Lopes, do PP do Rio de Janeiro, defendeu a conclusão da usina Angra 3 como estratégica para a geração de energia limpa e segura e para a soberania nacional.
8: Enquanto muitos ainda tratam o setor nuclear com grande preconceito e desinformação, nós sabemos que as grandes potências do mundo estão ampliando seus investimentos em energia nuclear. Temos uma das maiores reservas de urânio do planeta, temos competência técnica e científica, pesquisadores extraordinários, capacidade instalada e temos a obrigação de transformar esse potencial em desenvolvimento econômico e empregos qualificados.
6: Os diretores da CNEM pediram estabilidade orçamentária e recomposição do quadro de servidores, defasado por mais de 10 anos sem concurso público. A instituição só tem 46% dos cargos ocupados, índice que pode cair para 23% em casos de aposentadoria de todos os servidores que já têm direito ao benefício. A situação começou a mudar com o concurso de 2025 e a nomeação dos primeiros 100 novos servidores. Um dos organizadores da audiência, o deputado Raimondo, PT do Rio de Janeiro, Ribeiro reforçou o pedido de nomeação de todo o quadro reserva de 440 concursados.
9: É a questão da contratação dos concursados. Então a gente precisa avançar. Eu tenho cobrado do meu governo.
6: A Comissão Nacional de Energia Nuclear foi criada em 1956 e já no ano seguinte o país abrigava o primeiro reator de pesquisa do Hemisfério Sul. A CNEM foi transformada em autarquia em 1962. Em 2025, passou por reestruturação com foco em pesquisa, desenvolvimento, inovação e formação de RH, dividindo funções com a Autoridade Nacional de Segurança Nuclear, mais ligada à regulação e fiscalização. Ao longo da história, a comissão enfrentou o maior acidente radiológico do Brasil em 1987, quando um aparelho de radioterapia abandonado foi parar em um ferro velho de Goiânia. Morreram 4 pessoas que manipularam ou tiveram contato com o Césio-137. O material foi levado para depósito na vizinha cidade de Abadia de Goiás e transformado no Parque Thelma Ortegal. O caso é contado em recente série da Netflix, Emergência Radiológica, com grande repercussão internacional.
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10: O plenário da Câmara aprovou proposta de emenda à Constituição que amplia a imunidade tributária das igrejas de qualquer culto para alcançar também a compra de bens e serviços necessários ao funcionamento das entidades religiosas. Imunidade tributária é quando o governo fica proibido de cobrar um imposto. A imunidade sobre patrimônio e renda já está assegurada às igrejas por diversas leis. A proposta aprovada deixa claro na Constituição que a imunidade tributária vai valer também para a aquisição de bens ou serviços necessários para a implantação, manutenção e funcionamento das entidades religiosas e templos de qualquer culto. A imunidade é estendida ainda para as creches, comunidades terapêuticas, mosteiros, seminários, conventos, serviços de acolhimento institucional, atividades sociais e assistenciais e demais atividades sem fins lucrativos. As condições e critérios de habilitação terão de ser definidas por lei complementar que ainda vai ser aprovada. Relator da proposta, o deputado doutor Fernando Máximo, do PL de Rondônia, diz que a proposta dá mais segurança jurídica para a imunidade já prevista na Constituição. Deputados da base do governo disseram que a proposta amplia um privilégio e permite que entidades ligadas à igreja sejam também beneficiadas por uma renúncia fiscal que será paga pelos demais contribuintes. Foi o que disse o deputado Pedro Czai, de Santa Catarina, líder do PT.
11: 3 leis e a Constituição deixa claro o apoio, a isenção tributária, a imunidade. Agora o que se quer é extrapolar por várias modalidades.
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12: O dólar encerrou em leve alta frente ao real. Ao fim do pregão, a moeda norte-americana avançou 20%, cotada a R$ 5,04. No mercado internacional, a expectativa de um acordo entre os Estados Unidos e o Irã contribuiu para a queda nos preços do petróleo. Já o euro encerrou o último pregão cotado a R$ 5,89. 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
13: Preparativos finais para a Copa do Mundo de 2026. Faltando apenas 9 dias para o início da maior competição de futebol do mundo, a seleção brasileira encerrou sua fase de amistoso no Brasil com uma goleada de 6-2 sobre o Panamá no Maracanã. O técnico Carlo Ancelotti utilizou a partida para consolidar o esquema técnico que será levado para os Estados Unidos, México e Canadá, sede do torneio. O clima do país é intensa expectativa, com torcedores e analistas discutindo as chances do Hexa. Após uma boa atuação individual de Vini Júnior e Hendrick, a logística para o embarque da delegação já está pronta. E o Brasil faz seu último ajuste em um jogo preparatório contra o Egito, em Uyo, antes da estreia oficial na fase de grupos, que acontecerá na metade deste mês. Muito bem, essas foram as informações do Jornal A Notícia desta terça-feira. Voltaremos amanhã com muito mais para você.
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Bom dia, muito bom dia, meus amados e queridos ouvintes. Está começando mais um programa Show de Bandas na manhã desta terça-feira, dia 2/6. Agora são 10 horas e 6 minutos e desde já convido você que queira participar, que entre em contato

10 horas e 13 minutos e seguimos com o nosso horóscopo do dia. Signo de Áries, trabalho. A terça começa pedindo cautela, principalmente com decisões impulsivas e expectativas exageradas. Já quem trabalha no noturno da noite pode ter resultados concretos e notícias boas, mas tem sinal de cobranças. Dinheiro. O cenário é favorável para ter o pé no chão e persistir ao longo do dia, pois uma iniciativa prática promete engrenar e trazer retorno financeiro mais tarde. Amor. Hora de discutir a relação e alinhar o que querem para o futuro a dois. Sobretudo à noite, alguém que sabe bem e que tem tudo para atiçar seu interesse virará seu crush. Sorte do dia número 60, 33 e 23. Cor para o dia amarelo.

signo de touro. Com o sol no setor da bufunfa, não deve faltar ideias para ganhar mais. A energia pode ficar em baixa no início e no fim do dia. Não ignore sinais de fadiga e respeite seu sono. Amor, a necessidade de construir algo firme e forte vem com tudo. Se já tem um love, um bom dia para fazer planos. Se está na pista, pode pintar interesses por alguém de outra cidade. Sorte do dia, números 46, 21 e 3. Cor para o dia, vermelho.

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10 horas e 46 minutos e seguimos com o nosso horóscopo. Signo de Gêmeos, dinheiro. O dia pede cautela e responsabilidade com as finanças compartilhadas. Sobretudo, empréstimo ou negócio envolvendo amigos. A notícia é que pode pintar uma grana inesperada à noite. Amizades. Tem sinal de mal entendido logo no início da terça. Mais tarde, os astros te ajudam a filtrar as amizades. O alerta volta no finalzinho do dia, já que pode rolar tensão. Amor. Com sua extroversão e boa lábia bombando, tem tudo para arranjar alguém e ficar de lovezinho. Pode até rolar uma amizade colorida. Já o bem bom promete ser ótima noite. Sorte do dia, números 14, 59 e 13. Cor para o dia, lilás.

Signo de câncer, trabalho. A terça começa com risco de tensão com um colega ou parceria profissional. Um contrato promete te abrir portas. Se trampa à noite, agir com responsabilidade pode trazer êxitos. Mas desafios não estão descartados. Amizades. Sua vida social promete ficar movimentada à noite e estimular vínculos importantes. Uma amizade pode até ajudar a tirar um plano do papel ou realizar um sonho. Amor. Como tem sinal de decepção pela manhã, melhor baixar suas expectativas. O clima promete melhorar à noite, mas o dia pode acabar com cobranças e tretas. Sorte do dia, números 19, 27 e 10. Cor para o dia, preto.

0: E seguimos com as músicas Tela Pra Baixo, Banda Passarela e Sabor Morango, Banda Brilha Som.
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E já vou mandando um bom dia para a Rosemary e para o Rodrigo que estão nos acompanhando. Muito bom dia e uma ótima terça-feira.

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11 horas e 18 minutos e seguimos com o nosso horóscopo. Signo de Leão, trabalho. Tudo indica que vai ficar pé no chão, mas pode ter dúvidas sobre as tarefas e decisões logo cedo. Se o turno é à noite, atitudes práticas prometem sucesso, mas veja o risco de bucha, inclusive em trabalho remoto. Amizades. Conversa com os amigos podem trazer aprendizados, mas é à noite que uma amizade madura promete ampliar seus horizontes. Saúde. Pode se levantar e se deitar com as articulações pedindo atenção. Amor. A rotina pode afetar a relação, mas você tende a demonstrar seu amor nos pequenos gestos. Sorte do dia número 3, 30 e 28. Cor para o dia, amarelo.

0: signo de Virgem, trabalho. O sol no ponto alto do mapa promete visibilidade e reconhecimento. Abre o olho e evite riscos, ainda mais no início do fim do dia. No início e no fim do dia, pois a sorte pode oscilar e você corre riscos de ficar no prejuízo. Já à noite, sinal de ganho, imprevisto. Amor, um flerte pode virar um romance sério. Sorte do dia, números 33, 32 e 15. Cor para o dia, verde. E seguimos com as músicas Para Não Fala, banda Corpo e Alma, e Tudo Bagunçado, banda Nave Som.
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Signo de Libra, trabalho. O início e o fim do dia pedem equilíbrio e limites entre trabalho e família, já que pode rolar mal-entendidos e cobranças. Contato com parcerias profissionais mais favorecidos à noite. Dinheiro. A energia é de realização, então bora organizar as contas e quitar as pendências. À noite pode ter uma oportunidade ou apoio externo, inclusive financeiro. Amor. Expectativas irreais tendem a azedar as coisas logo cedo. À noite, um bom papo, direito e reto, promete ser construtivo. De quebra, a intimidade esquenta, mas pede cautela. Sorte do dia número 55, 28 e 3. Cor para o dia, amarelo ouro.

signo do escorpião, trabalho. Atenção com prazos e informações logo cedo, pois vejo os riscos de falhas. Quem está no turno da noite tem tudo para resolver bagaças e impulsionar os resultados. Só maneire nas exigências. Dinheiro. Pode monetizar uma habilidade e ter ganhos extras à noite. Saúde. Sinal de cansaço mental e dor de cabeça ou enxaqueca no fim do dia. Amor. Uma conversa franca e madura promete virar compromisso sério. À noite, a química aumenta e a intimidade promete sair do arroz com feijão. Sorte do dia número 64 e 6. Cor para o dia, verde esmeralda.

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Signo de Sagitário, saúde. Marte traz energia para cuidar do corpo, mas indica excessos, sobretudo nas refeições. A boa notícia é que a Lua aumenta sua resistência, favorece o equilíbrio e promete ótimos resultados. Dinheiro. Pode rolar frustrações com a grana ou aposta. Segure os impulsos. O jogo vira à noite e você tem chances de ganhar din-din com um serviço ou algo mais concreto. Amor. Abre o olho e vá com calma, pois pode idealizar e acabar levando o gato por lebre. Sorte do dia números 11, 2 e 43. Cor para o dia azul royal. Signo de Capricórnio, trabalho. Com foco na produtividade, um bom dia indica tarefas, estruturas e planos. Sol e Saturno te ajudam a conseguir avanços consistentes. Família, cautela com expectativas e reações exageradas, pois tem riscos de confusão no início e no fim do dia. Clima mais estável à noite. Saúde, momento de fazer ajustes na rotina e cuidar do sistema nervoso. Pode receber notícia boa, inclusive sobre um parente. Amor. Com a Lua em seu signo e Marte no paraíso astral, seu poder de conquista está on. Sorte do dia, números 40, 24 e 42. Cor para o dia, azul claro. E seguimos com as músicas Vestido Azul e Fígado de Aço, Rainha Musical.

Signo de Aquário, trabalho. A comunicação está osso, com possíveis mal entendidos e confusões. Bem-estar. A terça pede cuidado com a saúde mental e emocional. Pode bater cansaço cedo. Amor. O sol no paraíso astral traz leveza e diversão na paquera ou no romance. Sorte do dia, números 32, 8 e 5. Cor para o dia, creme.

0: Peixes, dinheiro. Procure desconfiar de promessas fáceis e evite agir por impulso. Ainda mais no começo e no fim do dia. Como dizem, o golpe tá aí, cai quem quer. Amizades. Pode rolar treta com alguém de seu círculo social ou amizade. Inclusive, sobre grana. À noite, sinal de altos papos e clima ótimos com os cascas de bala. Amor. Boas chances de pintar uma forte conexão no rolê com os amigos. De quebra, amizades pode virar flerte, que pode virar algo mais sério. Sorte do dia número 52, 16 e 2. Cor para o dia, verde claro.
1: Esse aqui é

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1: Alô, alô, minha gente, boa tarde, muito boa tarde, meu povo de Entre Rios do Sul. E a todos que estão sintonizados na Rádio Amigos 104.9 FM, tudo bom com vocês? Eu espero muito que vocês estejam bem, porque agora nós estamos iniciando o programa do Misturadão. Aquele programa onde a gente não escolhe o lado, aqui tocamos de tudo. Temos batida, temos sofrência, temos pagode. Temos aquele pop chiclete que não sai da sua cabeça. E até as relíquias que estão guardadas no fundo do nosso baú com o nosso momento flashback. Então aperta os cintos e embarque comigo nesta viagem musical. E meu povo de Entre Rios do Sul, e a todos que estão sintonizados na Rádio Amigos 104.9 FM, tudo bom com vocês? Eu espero muito que vocês estejam bem, porque agora nós estamos iniciando o programa do Misturadão. Aquele programa onde a gente não escolhe o lado, aqui tocamos de tudo, temos batida, temos sofrência, temos pagode. 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

você, meu amigo, meu querido ouvinte que está sintonizado na nossa companhia, ou você mesmo que está ligando o seu rádio agora, ou até mesmo você que está nos acompanhando aqui na nossa live do Facebook, página Rádio Amigos 104.9, e queira participar e pedir sua música, ou até mesmo dedicar a música a alguém especial, mandando aquele grande abraço, nos mande uma mensagem no nosso WhatsApp. WhatsApp número 54999061234. Repetindo, 99906-1234. Nos mande uma mensagem, peça sua música, participe do Misturadão. Ou participe na nossa live do Facebook, na página Rádio Amigos 104.9, curtindo, comentando e compartilhando. Participem do Misturadão, venha fazer o Misturadão junto com...

0: São 13 horas com 10 minutos. A temperatura desta tarde está marcando 16 graus nesta terça-feira, dia 2 de junho.
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0: E vamos dando início à nossa programação desta tarde com a música Deja Vu, de Luan Santana e Ana Castela. E logo em seguida, Simone de Mendes com a música Dois Tristes. Então não desligue o seu rádio, erga bem o seu volume e continue sintonizados na nossa companhia, porque o Misturadão está no ar.

E hoje eu vou mandando aquele grande abraço lá pra Neuza de Quadros, que está curtindo nossa live. Um grande abraço, muito obrigada por estar sintonizada. Uma ótima terça-feira para você.

Barulho de foguete, Zé Neto e Cristiano, foi a música que vocês acabaram de curtir. Agora 13 horas, 13 horas 21 minutos, e nós vamos para nossas ofertas para esta terça e quarta-feira no Signor Supermercado. 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Atenção! O José Decon Francio comunica que perdeu o celular da marca Samsung entre as 12 horas e 30 às 13 horas, nas proximidades da casa do Adílio Tormen, em Alto Alegre. Quem encontrar o aparelho, favor deixá-lo na rádio ou entre em contato pelo telefone 549-9685-8288. Muito obrigado! It's a celebration. E agora são 13 horas 22 minutos, temperatura marcando 17 graus. E vamos dando continuidade com mais músicas na nossa programação do Misturadão dessa tarde, com a música Lapada Dela, de grupo Menos é Mais. E lembrando, você que queira participar e pedir sua música, participe no WhatsApp 54 999 06 12 34, ou na nossa live do Facebook, página Rádio Amigos 104.9, curtindo e comentando. E hoje eu vou mandando um grande abraço lá pro Rodrigo Giovanni, que está curtindo nossa live. Um grande abraço, muito obrigado por estar sintonizado. Uma ótima terça-feira para você.

E vou mandando também um grande abraço lá pra Glenir Silva, que também está curtindo nossa live. Um grande abraço, muito obrigado por estar sintonizada. Uma ótima tarde de terça-feira para você.

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estamos novamente com o Misturadão. Estamos novamente com o Misturadão, agora com o nosso momento curioso, o Segredinho dos Artistas. Aquele momento onde a gente revela os segredos, curiosidades e novidades sobre o seu artista preferido. E para o artista de hoje temos a cantora Anitta. Seu nome verdadeiro dela é Larissa de Macedo Machado. Anitta foi inspirada em uma personagem de televisão. Começou na carreira com o funk carioca e depois explodiu para o som do pop, reggaeton e música internacional. Show das Poderosas foi um dos primeiros grandes sucessos. A música ajudou a transformá-la em um fenômeno nacional. Conquistou espaço fora do Brasil. Gravou músicas em português, espanhol e inglês. Já colaborou com artistas internacionais, entre eles como Jon Balvin, Maluma e Madonna. É uma das artistas brasileiras mais ouvidas do mundo, com milhões de reproduções nas plataformas digitais. Também atua como empresária, participa ativamente das estratégias da própria carreira. Senhoras e senhores, esta é a cantora Anitta. E agora são 13 horas 45 minutos e nós vamos seguindo nossa programação com mais músicas, com a música Girl From Rio, de Anitta. E lembrando você que queira participar e pedir sua música, participe no WhatsApp 54999061234 ou aqui na nossa live do Facebook, página Rádio Amigo 104.9, curtindo e comentando. Participe, peça sua música.

Bad Romance de Lady Gaga foi o som que vocês acabaram de curtir. Agora são 13 horas e 58 minutos. Atenção, o José de Confrâncio comunica que perdeu um celular da marca Samsung entre as 12 horas e 30 minutos às 13 horas, nas proximidades da casa do Adílio Tormen, em Alto Alegre. Quem encontrar o aparelho, favor, podem deixá-lo na rádio ou entrar em contato pelo telefone 54996848288. Muito obrigado. E nós vamos dando continuidade com o nosso Misturadão. Vamos dando continuidade com o nosso Misturadão com mais músicas agora com a participação da Maria Camargo, que está pedindo a música Calando a Boca do Povo. Um grande abraço, muito obrigado pela sua participação. Uma ótima terça-feira para você. E eu já vou aproveitando, mandando um grande abraço lá para Maria Santina da Silva, que está curtindo e comentando na nossa live. Um grande abraço, muito obrigado por estar sintonizada e uma ótima terça-feira para você.

0: Maiara e Maraísa. Amo vocês. Muito obrigado.
1: Também já amo pode. Você, gente. Muito obrigada, viu?

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3: 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E 14 horas, 20 minutos, nós vamos dando continuidade novamente com mais músicas do nosso Misturadão desta tarde de terça-feira, com a música Escada do Prédio, de Pedro Sampaio e Marina Sena. E lembrando você que está sintonizado e queira participar, peça sua música no WhatsApp 54999061234 ou na nossa live do Facebook, página Rádio Amigo 104.9, curtindo e comentando. Peça sua música, participe e venha fazer um misturadão junto comigo.

vocês acabaram de curtir a música Sagrado Profano, de Luísa Sonza e Kai Black. Agora são 14 horas, 29 minutos, temperatura marcando 17 graus. E nós vamos agora para o nosso momento flashback. Aquele momento onde a gente volta um pouco no tempo com a nostalgia dos nossos flashback. Hoje com a música Sherry Sherry Lady, de Modern Talking. E lembrando você que queira participar, participe e peça sua música no WhatsApp 54999061234. Ou no nosso live do Facebook, curtindo e comentando. Participe e peça sua música aqui no Misturadão.

0: esse foi o nosso momento flashback. E agora são 14 horas 47 minutos, com a temperatura marcando 18 graus. E atenção, o José Decon Francio comunica que perdeu o celular da marca Samsung entre as 12 horas e 30 minutos às 13 horas, nas proximidades da casa do Adílio Tormen, em Alto Alegre. Quem encontrar o aparelho, favor deixá-lo aqui na rádio ou entrar em contato pelo telefone 54996858284. Sua colaboração é muito importante. Muito obrigado. E nós vamos para as últimas músicas da programação do nosso Misturadão dessa tarde de terça-feira, com a música La Fama, de Rosalía e The Weeknd. E desde já vou me despedindo de vocês, meus amigos, meus queridos ouvintes. Um grande abraço a todos que sintonizaram e que participaram do Misturadão. Uma ótima tarde de terça-feira a todos e até amanhã novamente na nossa programação. 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

0: Valeu!
1: Encerramos aqui mais uma edição do Bailão Show. Foi bom demais ter você com a gente. Até a próxima. 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
2: Tchau, tchau, tchau, amor.
1: Obrigado pela companhia e até

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já vamos aí de 104.9. Você aí sintonizado, eu já passo para agradecer aí todos sintonizados aqui da 104.9. Eu digo a vocês, continuem sintonizados aí na 104.9. E é claro, aproveitem que hoje tem pouca notícia de esporte aqui para você. Hoje na 104.9. Hoje não tem muita notícia de esporte, mas é claro, já a gente vai estar falando um pouco sobre as ofertas de hoje e para amanhã no Signor Supermercado. Eu digo a você, continue sintonizado na 104.9, que vai vir essa música agora, essa moda de viola, que hoje é moda de viola, e depois vem o anúncio, e depois é até às 7 horas, com muita música aqui pra você se alegrar escutando. Eu digo a você, continue sintonizado na 104.9.

E eu já venho te dizer, continue sintonizado na 104.9, que já a gente vai falando um pouco sobre o Grêmio Internacional aqui pra você. E mais uma notícia aqui, que hoje não tem muita notícia aqui pra você ficar sintonizado aqui na 104.9, infelizmente. Mas eu digo a você, hoje tem muita gaúchesca boa, muita moda de viola boa pra você escutar e ficar sintonizado ainda na 104.9.

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eu já passo para agradecer Veloso, ela que está sempre sintonizada, curtindo a nossa live. Eu passo para agradecer ela e falo para vocês. Façam isso, curtam e ainda mais um pouco, compartilhe e comente desse comentário pedindo aquela música, oferecendo para alguém. Ou se você não quiser pedir a música ao vivo nesse exato momento, você pode pedir agora, nesse exato momento, o número da rádio, pedindo pelo número da rádio, número 54990612 e 34. Peça por lá e aproveite.

0: hoje vamos estar lendo uma por uma para você ficar aí sintonizado aí, que hoje só tem 3 notícias de esporte aqui para você. Vamos ler uma agora, depois a gente lê outra e depois a gente lê a última da Copa do Mundo de 2026, que a gente tá falando muito sobre seleções Copa do Mundo aqui para você. O Grêmio, o vice-presidente de futebol do Grêmio, Dutra Júnior, deixou o cargo em meio ao período de pausa para a Copa do Mundo. A direção gremista agora avalia os próximos passos para reorganizar do departamento de futebol visando a sequência da temporada. Por enquanto é isso, já a gente vem falando um pouco sobre o Internacional e depois a gente vem falando sobre a Copa do Mundo. Fique ligado aí na 104.9.
1: Verdadeiro Zé Camilo.

0: E vamos estar falando uma frase aqui para você na 104.9, uma frase de hoje para você. Não se pode progredir enquanto se ajustam as contas. Porta.
1: Obrigado.

eu já passo também para agradecer a Lia Carvalho, ela que está sintonizada também sempre aqui na 104.9, eu passo para agradecer ela. E é claro, continue sintonizados, todos sintonizados nesse exato momento.

E eu já venho te falar mais uma notícia de esporte. Essa é a penúltima, vamos estar falando só uma e depois vamos estar falando a última aqui pra você. O Internacional promoveu mudanças em sua comissão técnica e anunciou a saída do preparador de goleiros e de auxiliares. E a medida faz parte de uma reformulação interna planejando para o segundo semestre. E já já a gente volta falando um pouco sobre a Copa do Mundo de 2026. Fique ligado aí na 104.9 que a gente já volta aí com você. Acabou.

E eu venho te falar, falta pouco aí para a programação da Ave Maria. Fique sintonizado aí na 104.9, que às 6 horas em ponto estará passando aqui. Falta ainda 10 minutos, são 5h50 aqui, mas espera mais 10 minutinhos aí que não falta muito, que já já vem. E claro, aproveite essas últimas modas de viola aqui com você nesse exato momento.

E eu já vim aqui te perguntar, você já fez aquele mate já? Que ainda falta mais um pouquinho aqui para você aí preparar aquele mate e tomar, escutando as gauchescas. E eu já passo para agradecer a Eliane Carraro, ela que também está sempre sintonizada aqui. Passo a agradecer ela. E é claro, fique sintonizada ainda, Eliane Carraro, que tem muita música boa para você.

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2: Ouvintes das 6 horas, a vitória sobre as dificuldades é a grande descoberta do homem a respeito de si mesmo. A felicidade não foi promessa ou prometida ao homem como dádiva. Ela é essencialmente uma conquista. Mas para se chegar a ela, é necessário lutar, transpor muitos obstáculos, ser obstinado, ter paciência, esperar. A felicidade é como uma obra de artesanato, fio por fio, fibra por fibra. Ela não nasce feita, ela se faz, minuto a minuto, na prática do bem, na paz da consciência. Mas quando ela chega, é para ficar. É sua, definitivamente sua. Ave Maria, cheia de graça, o Senhor é convosco. Bendita sois vós entre as mulheres, e bendito é o fruto do vosso ventre, Jesus. Santa Maria, Mãe de Deus, rogai por nós, os pecadores, agora e na hora de nossa morte. Amém.
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0: meu galo velho. Que coisa linda, né, tchê? 34 anos de história, né, tchê? Mas, tchê, deixa eu te perguntar um negócio de amigo para amigo. Tu anda meio tristonho, né, tchê?
1: Eu ando bem, tu, sério?
2: A neta da Chica voltou pro rancho.
0: Mas que? Tá, sério?
2: Voltou.
0: Aquela?
2: E tá soltando a pranga.
0: Meu Deus do céu. Deixa eu te falar. Nada melhor que uma cachaça boa pra afogar as mágoas no balcão do tio Totó.

eu passo a agradecer a minha mãe, ela que está sintonizada nesse exato momento aqui na 104.9. Eu passo para agradecer ela, ela que está sempre curtindo, comentando, deixando seu compartilhamento. E passo para agradecer todos sintonizados também. E agora é muita gaúchesca para você. Mas vamos estar falando rápido.

Falando rapidamente, a última notícia de esporte aqui para você é a última sobre a Copa do Mundo de 2026. A próxima edição da Copa do Mundo FIFA de 2026 bateu o recorde de jogadores que atuam no Brasileirão. Convocados para o torneio, o número reforça o crescimento técnico e a valorização internacional do futebol brasileiro, que terá atletas de diversos clubes da Série A apresentando suas seleções, representando as suas seleções. E essas foram as notícias de hoje sobre notícias de esporte aqui com você. Mas ainda eu digo a você, se tiver mais notícias, eu venho te dizendo. Fique sintonizado ainda na 104.9, que começou agorinha muita música pra você, gaúchesca. Fique sintonizado ainda na 104.9.

E claro, eu já venho te dizer aí, continue sintonizado, que depois, daqui um tempinho, umas horinhas aí, vai ter também a programação da Voz do Brasil. Às 21 horas vai ter a programação da Voz do Brasil. E eu digo a você também, continue sintonizado aí pelo rádio, que não tem live mais, é claro. Mas eu digo a você, continue sintonizado no rádio, aproveite e escutar um pouco da Voz do Brasil. Mas por enquanto, que ainda não acabou essa live, é claro, vai demorar muito tempo ainda para acontecer a programação da Voz do Brasil. Eu digo a você, continue aí sintonizado, aproveitando essas gauchescas. E eu digo a você ainda que não deixou seu comentário, sua curtida ou seu compartilhamento, passe aqui rapidamente e deixe seu comentário e seu compartilhamento, sua curtida. E eu também já passo para agradecer o Pedro, ele que também está sintonizado nesse exato momento e curtindo a nossa live.

0: Olha aí!
1: Ô, louco,
0: velho!
1: Prazer, hein? Pega do tanche!
0: Certo!
1: Resolvi modernizar meu telefone de arreio, tava muito devagado, certo? Comprei um telefone. Tu ouviu falar em tecnologia 4K?
0: Ah, sim, tô ligado.
1: Tá ligado?
0: Mas me diz uma coisa, já baixou o TikTok?
1: Eu é que baixei o TikTok, tô postando um vídeo meio diferente.
0: Ah, quero ver.
1: Quer ver?
0: Quero ver.
1: Vamos fazer um vídeo juntos, então, companheiro. Vamos lá.

0: terceira idade.
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0: Amor, como nossa vida é maravilhosa.
1: Mãe, pai!
2: Sim, amor, nossa vida é maravilhosa.

E hoje eu venho encerrar um pouco mais cedo, mas eu passo para agradecer todos os ouvintes da 104.9. E é claro, eu deixei umas músicas muito boas aqui para você escutar ainda, aquelas músicas gauchescas. Hoje eu encerro um pouco mais cedo, mas eu passo a agradecer todos sintonizados até o momento. Tenham uma ótima noite e até amanhã.

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4: A vida pode até te derrubar, mas é você quem escolhe a hora de se levantar, hein? E aí, já escolheu a hora? Tá na hora, né? Já tá passando. Sacode aí a poeira, bora lá agitar esse negócio. Não deu certo? Tá bom, vamos tentar de novo, bora lá. Não fica triste, não fica cabisbaixo. Não perde as esperanças, bora lá, expectativas boas. Bora fazer com que dê tudo certo dessa vez. Então sacode aí, bora levantar, filho, tá na hora. Ótima terça.
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4: Muito bem, chegamos nessa terça-feira, coisa rica. É véspera de meio da semana, né? Tamo vencendo. Opa, graças a Deus. Você de perto, de longe, em casa, no trabalho, viajando, bora lá. Embora agitar mais um programa. Pegada Sertaneja chegando, a melhor playlist musical do seu rádio. E a gente agita legal esse negócio, hein? A gente começa super bem o programa de hoje, trazendo o som da Maria Cecília Rodolfo, com a participação de Lauana Prado. Por isso que eu bebo.

quem? Sou eu, bebê! Tá gostando? Que bloco foi esse, hein? Demais! Daqui a pouquinho, depois do break, tem mais modão pra gente curtir no volume máximo. Então fica por aí!

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5: Opa, voltamos com o nosso Pegada Sertaneja e bora lá, hein? Trazendo o som do Breno e Matheus pra abrir mais um bloco, Sombra nas Costas.
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1: Yasmin Santos
2: e o Guilherme. De novo isso aqui, você deitada na minha cama, tá falando que me

Chegada sertaneja na área, atenção, atenção, atenção. Daqui a pouquinho tem mais, então fica por aí, tá chegando rápido intervalo. Uma pausa rapidinha, já já tem mais, fica por aí.

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0: no bloco e tá na hora de saber quem tá com a gente, hein? Quem tá com a gente pedindo música, vai dar aquele pitaco na nossa playlist musical do Pegada Sertaneja, porque a gente vai curtir agora aquele som preferido seu, hein? Quem será que tá com a gente? Bora conferir!
1: Quem tá falando é a Bárbara. Eu queria ouvir a música do Henrique e Juliano.
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1: Pegada Sertaneja na área. Atenção, atenção, senhoras e senhores. Rapidinho, intervalinho, chegando. E daqui a pouquinho, a gente tá de volta com a Pegada Sertaneja. Fica por aí.

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0: Pegada Sertaneja de volta, estamos de volta, bebê! Mais um bloco chegando por aqui no Pegada Sertaneja. E bora lá trazer o som do Avni Vini com participação da Solange Almeida. Tô limpando você da minha vida.
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1: Pegada Sertaneja na área, atenção, atenção. Melhor playlist do mundo sertanejo. Tá por aqui, todo mundo curte no volume máximo. E daqui a pouquinho a gente tá de volta com muito mais, hein? Sai daí não, bebê!
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5: Muito bem, de volta, mais um bloco chegando por aqui, bora lá abrir mais uma sequência aqui do Pegada Sertaneja, hein? O cheirinho de relva tá na área, tá chegando o som da Bianca Moreira, Eterna Recaída.
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0: Potter, pra fechar mais um programa, hein? Tô indo nessa, fica triste não, que a gente volta na próxima edição do Pegada Sertaneja. Saúde, paz, o resto a gente corre atrás. Um beijo no seu coração e até o próximo. A saideira tá vindo aí.
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8: Olá, boa noite.
9: Boa noite para você que nos acompanha em todo o país.
8: Terça-feira, 2 de junho de 2026.
9: Vamos ao destaque do dia. Brasil reage a tarifas americanas.
8: Governo recebe com indignação proposta dos Estados Unidos em fazer nova taxação a produtos brasileiros.
9: E afirma que não há justificativa para medidas unilaterais contra o nosso país ou contra patrimônios nacionais como o PIX.
8: Presidente Lula condena taxações e diz que PIX é de graça, público e do Brasil.
10: Não é possível. O país não aceita ser tratado como se fosse uma republiqueta de banana.
9: E ainda, saúde.
8: Inaugurado o novo hospital universitário em Catalão, Goiás, que vai beneficiar mais de 1,5 milhão de pessoas.
9: Unidade terá atuação de destaque nas áreas de clínica médica e cirúrgica, pediatria, atendimento a queimados e oncologia. Gabriela Noronha.
11: O Hospital Universitário de Catalão vai ampliar a formação de médicos. Com mais especialistas, a expectativa é reduzir o tempo de espera por consultas, exames e cirurgias na região.
8: E vamos falar também sobre o Desenrola Pequenos Negócios.
9: Quem tem dívida pode negociar e ficar no azul. Sobre o tema, vamos conversar com Paulo Pereira, ministro do Empreendedorismo, da Microempresa e da Empresa de Pequeno Porte.
8: Hoje, na apresentação da Voz do Brasil, Luciana Vasconcelos e Luciano Seixas.
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8: O governo do Brasil reagiu à possibilidade de imposição pelos Estados Unidos de uma nova taxa de 25% a produtos brasileiros.
9: Um documento rebateu ponto a ponto as alegações norte-americanas, comprovando que na relação comercial entre os dois países, os Estados Unidos levam vantagem financeira.
8: Outro ponto defendido foi o sistema de pagamentos PIX, que o Brasil considera como inegociável.
12: Após uma reunião para discutir a intenção dos Estados Unidos de aplicar uma nova tarifa a produtos brasileiros, o vice-presidente Geraldo Alckmin lamentou a recomendação do escritório do representante de comércio dos Estados Unidos. Alckmin afirmou que as autoridades brasileiras forneceram farta documentação comprovando que a política comercial brasileira não discrimina nem prejudica o comércio dos Estados Unidos, tampouco viola normas internacionais vigentes.
13: O governo brasileiro recebe com indignação e entende ser extremamente injusta a recomendação, a proposta do USTR ao presidente Trump. E o presidente Lula vai trabalhar no sentido de que isso não se converta.
12: O governo brasileiro rebateu as alegações dos Estados Unidos para impor nova tarifa de 25% ao Brasil. Entre as justificativas, o país norte-americano alega restrição às grandes empresas de tecnologia, combate ao desmatamento e problema com propriedade intelectual. Em nota, o Brasil esclarece que não há qualquer restrição contra as grandes empresas de tecnologia dos Estados Unidos, que o governo brasileiro apresentou proposta para enfrentamento ao crime organizado e de combate à corrupção ao Departamento de Estado, e que o PIX não traz prejuízo às instituições financeiras norte-americanas. O ministro da Fazenda, Dario Durigan, afirmou, inclusive, que o sistema brasileiro de pagamentos é inegociável.
14: O PIX, como esse símbolo maior da nossa soberania financeira, será protegido, será resguardado pelo governo do presidente Lula e não está em nenhum momento em questão para debate.
12: Em evento realizado em Goiás, o presidente Lula mostrou um cartaz com a frase "O PIX é do Brasil" e reafirmou a importância do sistema de pagamento para o brasileiro.
15: O PIX é do Brasil, porque o PIX é de graça e é público e ninguém paga nada. É só clicar. O PIX que está resolvido o nosso problema. O país não aceita ser tratado como se fosse uma republiqueta de banana.
12: O presidente Lula também condenou a recomendação de nova taxação a produtos brasileiros e diz que conversou com o presidente Donald Trump sobre as questões comerciais na visita que fez aos Estados Unidos.
16: Eu fiz 3 horas de reunião com o Trump. Eu entreguei 4 documentos para eles. Eu entreguei um documento sobre a questão do comércio, provando para ele que eles são superavitários, não são deficitários, provando para ele que os principais produtos americanos pagam 0 de imposto aqui no Brasil. Tudo isso dito para ele.
12: O ministro do Desenvolvimento, Indústria, Comércio e Serviços, Márcio Elias, afirmou que não são todos os produtos que entrariam nessa nova taxação e explicou como pode afetar o Brasil.
17: Os setores mais atingidos seriam de máquinas, de equipamentos, o que tem valor agregado e traz muito prejuízo para emprego, para renda, para as indústrias. O setor de plástico, os produtos de madeira, os papel, cartão, calçados, ferro fundido e peixes e crustáceos. Essas são as áreas mais expostas se essa proposta se convertesse em tarifas, coisa que a gente acredita que não vai ocorrer.
12: O prazo legal para que os Estados Unidos imponham a nova tarifa ao Brasil é 15 de julho. Até lá, o governo do Brasil espera reverter a recomendação. Reportagem Graziele Bezerra.
9: E o governo brasileiro informou que está cumprindo a meta de zerar o desmatamento até 2030, após a alegação contrária dos Estados Unidos.
8: Segundo o governo, a área queimada no país recuou cerca de 40% em 2025, frente à média do período 2017-2024.
9: Além disso, dados divulgados pelo MAP Biomas indicam que, em 2025, o desmatamento no Brasil atingiu seu menor nível em 7 anos.
8: Pela primeira vez desde 2019, o desmatamento ficou abaixo de 1 milhão de hectares em um ano.
9: O estudo constatou também queda de 20% no desmatamento em todos os biomas no ano passado em relação a 2024.
8: O secretário extraordinário de controle dos desmatamentos e ordenamento ambiental do meio ambiente, André Lima, comentou que os resultados vêm de um trabalho que engloba o controle do desmatamento e o reforço de fiscalização.
18: A gente vem conseguindo um trabalho incrível aí de todo o governo federal, fruto da implementação desses planos de prevenção e controle dos desmatamentos em todos os biomas, principalmente de algumas medidas estruturantes que elas vão começar a alcançar mais resultado a partir de agora, de forma mais expressiva a partir agora de 2026. O Brasil dando uma contribuição relevante em magnitude global, né, com impactos globais, não só locais, e mostrando também para os demais países que é possível, sim, almejar essa meta do desmatamento zero até 2030.
9: Mudanças na escala dos trabalhadores, que vão exigir adaptação dos pequenos empresários.
8: O programa Desenrola Pequenos Negócios, que pode ajudar os empreendedores e empresários endividados a acertarem as contas.
9: Temas que estão no radar do Ministério do Empreendedorismo, da microempresa e da empresa de pequeno porte. E nós hoje vamos conversar com o ministro Paulo Pereira sobre eles. Boa noite, ministro.
19: Boa noite, Luciana. Boa noite, Lucianos. Lucianos aqui. É uma alegria estar na Voz do Brasil.
9: Ministro, vamos começar falando sobre a escala 6x1 e os impactos que esse novo modelo de trabalho sobre os pequenos negócios vai ter. A escala 6x1 ainda vai ser apreciada pelos senadores, né? Mas a gente vai falar agora um pouquinho desse impacto no comércio. O que está sendo esperado?
19: Ah, Luciano, em primeiro lugar, a gente acha importante dizer que a gente acha que o grande impacto da redução da escala 6x1 é positivo para a economia, né? Em primeiro lugar, porque as pessoas vão ter mais tempo. E tendo mais tempo, elas vão consumir mais, vão mais ao cinema, vão mais aos restaurantes, vão estudar mais, as pessoas vão ter mais tempo para se formar, o que movimenta os negócios de educação e, ao mesmo tempo, aumenta a produtividade do trabalhador, que vai estar melhor formado e tudo mais. Vão ter mais tempo para cuidar da saúde, para cuidar da família. Então, de um modo geral, a gente imagina e espera um impacto positivo em vários negócios que vão crescer pelo aumento dessa demanda dos trabalhadores que terão mais tempo. Além disso, Luciano e Luciana, é importante dizer que nós vamos ter melhorias no ambiente do trabalho. Trabalhadores mais assíduos, que vão ter mais tempo para cuidar da sua saúde, portanto vão estar menos licenciados por problemas de saúde. Só para você ter ideia, no ano passado, em 25, foram mais de 500 mil trabalhadores e trabalhadoras afastados por problemas de saúde, né? Rotatividade menor, uhum. E gente mais descansada, que se educa mais, vai ter maior produtividade. Então, a gente acha que o impacto é positivo. Agora, evidente, o presidente Lula está de olho para encontrar aqueles negócios, especialmente os pequenos e os médios, que possam ter algum impacto, vamos dizer, mais pesado, e aí nós estamos preparando medidas para ajudar esses empresários a passarem por essa mudança.
8: Ministro, a gente tem aqui uma pergunta de uma empresária de Brasília. Ela quer saber se o Ministério vai ajudar os empresários nessa transição. Vamos ouvi-la.
20: Meu nome é Carolina Celidônio, sou empresária, moro em Brasília. Ministro, boa noite. A pergunta é como o Ministério vai ajudar o microempresário na transição da escala 6x1 para a escala 5x2?
19: Olha, Carolina, a gente está olhando isso de perto e aí tem uma série de medidas. Então, em primeiro lugar, reforçar as medidas que já estão em curso, não é, Carolina? Assim, Desenrola 2, vocês acabaram de mencionar. É a primeira vez na história do Brasil que um governo federal entra em campo para reduzir as dívidas da sociedade, as dívidas das empresas, as dívidas das famílias, não é? Estamos indo para a segunda edição agora. Esse governo fez as maiores linhas para pequenos negócios. A primeira vez que tem uma linha específica para negócios que faturam até R$360 mil, pequenas empresas. O Procredit 360, o Pronamp, então ampliação do ambiente de crédito. Fora isso, nós estamos pensando em algumas ações específicas para as microempresas. E aí duas coisas importantes. Em primeiro lugar, estamos pensando o que a gente pode fazer para melhorar o ambiente do MEI. Né? A possibilidade de aumentar o teto, permitir que, né, microempresários que faturem um pouco mais possam continuar no MEI. eventualmente a possibilidade de contratar mais. Nós estamos estudando uma série de soluções para o empreendedor e para a empreendedora micro, individual, que tem essa atividade tão importante para o país. São 18 milhões de brasileiros aqui. E fora eventuais ponderações, processos de transição, que também vão ser estudados no tempo certo. Então agora é focar na aprovação do Senado e o governo continuar na preparação das medidas para que esse público possa sair bem, sair de forma positiva dessa mudança.
0: Ministro, o senhor falou do Desenrola, o Desenrola 2.0, que tem um braço aí voltado para os pequenos negócios, né? Como é que os micro, pequenos e médios empresários podem renegociar as dívidas?
19: Olha, primeiro vamos olhar o que é o Desenrola, porque é uma ideia super bacana que o presidente Lula trouxe, né? Você não me perguntou disso, mas um comentário rápido. O Desenrola tem uma parte importante para as pessoas físicas. Como um pedaço importante dos empreendedores brasileiros são empreendedores informais, esse Desenrola afeta também os empreendedores. Lá, Luciana, os empreendedores, as famílias, têm descontos de 30% a 90% das suas dívidas, juros pequenininho, de 1,99%, e prazos alongados para pagar. Como é que é o Desenrola pessoas jurídicas? Como é que vai funcionar o Desenrola para as empresas? Aliás, como é que funciona? A gente fechou agora o ciclo de um mês do Desenrola. Uhum. Primeiro lugar, o presidente Lula dá uma linha de crédito para que o sujeito, o empresário, saia de uma dívida cara e possa ir para uma dívida barata. Então, a pessoa pegou lá os juros do cartão de crédito, o cheque especial, o empréstimo pessoal, uma dívida de 10 mil reais em um ano pode ter virado 45, 46, 50 mil reais. Multiplica até 5 vezes a dívida em um ano. No Desenrola, essa pessoa pega um crédito barato com juros de Selic mais 5, ou seja, no máximo 20% ao ano, que é bem baixo para o Brasil, quer dizer, os 10 mil reais lá viram 11, 12, até 2 anos de carência, ou seja, a pessoa pega o crédito, fica 2 anos para começar a pagar, e depois que ela começa a pagar, ela tem até 8 anos para pagar. Então é de mãe para filho aqui o modelo do Desenrola para permitir que esses negócios que se endividaram muito no passado possam recuperar o seu fôlego para investir e gerar emprego. Ó, com um mês de programa, Luciana, a gente já tem mais de 10 bilhões emprestados para essas pequenas e médias negócios no Pronampe e no Procred. São 60 mil operações de Pronampe, que são as empresas um pouquinho maiores, mais de 18 mil operações do Procred. Então, até aqui o programa, nós estamos trabalhando, estamos focados, mas até aqui o programa é um sucesso.
21: Ministro, a gente tem mais uma pergunta aqui de um ouvinte sobre esse tema. Vamos ouvir.
22: Meu nome é Carla Carnevale Gomes, sou proprietária de uma padaria em Eldorado do Sul, Rio Grande do Sul. E eu tenho uma dúvida, quem está com o nome sujo ou com o CNPJ negativado vai conseguir acessar o Desenrola com facilidade?
19: Olha, Carla, na verdade o Desenrola é pensado especialmente para essa pessoa. Se você está com esse problema, conhece algum empresário que está com esse problema, estimule a pessoa a buscar o Desenrola. Porque a ideia é exatamente essa, que a pessoa tem um crédito barato. Ô Luciano, por que que esse crédito é barato? Olha, vejam que interessante o modelo criado pelo governo presidente Lula. Porque o governo garante a dívida. Uhum. Por que que um empréstimo é tão caro para um pequeno empresário? Porque ele não tem bem, ele não tem dinheiro no banco. Minha avó dizia assim, só consegue empréstimo quem não precisa, né? A pessoa que precisa não tem como garantir o débito. Por que que esse empréstimo é barato? Porque o governo garante o débito. Diz, ó, banco, pode emprestar lá para a dona Carla, dona da padaria, que se ela não pagar, eu pago. E isso permite que o modelo tenha juros menores. Então, esse programa, o Desenrola, é focado sim para aqueles que estão com nome sujo, que estão negativados, que estão com dívidas bancárias. Basta que o empresário ou a empresária procure o seu banco e diga que quer entrar no Desenrola, entenda os termos e avance nessa contratação que se dá diretamente no banco que é detentor da dívida.
0: E já tem um balanço, o senhor falou 10 bilhões de reais pelo Pronampe e pelo Procred que emprestam esse dinheiro para as pessoas, né? E tem um balanço mais?
19: É isso, acho que. Nós disponibilizamos um recurso grande, né, de garantia. O recurso pode chegar a 10 bilhões de reais da parte do governo, que vai permitir empréstimos de até 60 bilhões de reais, é bastante dinheiro. E os dados que a gente tem hoje, aliás, os dados estão fresquinhos aqui, a gente acabou de levantar. São dessa ordem, quer dizer, são mais de 10 bilhões emprestados já. No Pronampe, o Pronampe é aquela empresa um pouquinho maior, que pode faturar até 4,8 milhões de reais por ano. Uma empresa grande já. No Pronampe são 60 mil operações já, mais de 60 mil operações. E no Procred, que essa é uma linha que a gente tem especial carinho, porque foi criada pelo presidente Lula para as empresas menores, que faturam até 360 mil reais por ano, 30 mil reais por mês. No Procred, a gente tem mais de 18 mil empresas que já buscaram essa linha de apoio, para que, como eu disse, possam limpar seus nomes e voltar a investir, gerar emprego e fazer o Brasil crescer.
21: Ministro, agora a gente recebeu também perguntas de microempreendedores individuais. O Ideraldo, do Acre, quer saber sobre o teto de faturamento do MEI. Vamos ouvir.
1: Senhor ministro, meu nome é Ideraldo Gomes, moro na cidade de Chapuri, estado do Acre. Atualmente eu sou MEI e eu queria lhe perguntar se há perspectiva do teto subir, que hoje é de 81 mil, se há perspectiva do teto subir mais.
19: O Ideraldo está bem informado e está acompanhando os debates nacionais importantes aí. Primeiro assim, Ideraldo, primeiro só fazer um comentário rápido sobre o MEI. O MEI é uma criação do presidente Lula, né? O que faz o MEI? É uma revolução social no Brasil, porque são 18 milhões de brasileiros que estavam na renda informal, que, portanto, não tinham um comprovante lá para poder alugar uma casa, não tinham um comprovante para tomar um empréstimo. Se fosse lá a senhora que faz a tapioca de manhã, se acidentasse, ela não tinha auxílio-doença. Se fosse a manicure e engravidasse, ela não tinha auxílio-maternidade. Então, o que fez o presidente Lula? Criou um microempreendedor individual, botando todo o sistema de previdência à disposição dessas pessoas. Então, todos os direitos previdenciários que um celitista tem, eles passaram a ter também, formalizando a renda e gerando um CNPJ. Portanto, é uma revolução criada pelo presidente Lula lá no segundo mandato dele. Qual que é o pleito da categoria hoje, Luciano? É que há muitos anos esse teto tem um limite de quem pode ser MEI. Como é um modelo muito facilitado, a pessoa, um empreendedor no Brasil há 10 anos antes do MEI tinha que pagar 15 tributos para empreender. Agora ele paga R$80 por mês, uma vez só, uma única guia. Como é muito facilitado, tem um limite. Só pode entrar no MEI quem fatura até 81 mil. Mas faz mais de 10 anos que esse limite não é atualizado. Os governos passados esqueceram o MEI, negligenciaram o MEI. Então o presidente Lula determinou que o governo ache uma solução. Essa solução tem que ser feita com cuidado, porque tem impacto fiscal e o compromisso do presidente Lula com a saúde fiscal do Brasil é total. Mas nós estamos em fase final de análise. Quero dizer lá para o nosso amigo do Acre que nos próximos dias a gente deve ter uma proposta para melhorar, facilitar e permitir que esses MEIs cresçam ainda mais em faturamento.
0: Então a gente vai estar esperando o ministro. A gente começou aqui com Paulo Pereira, que é ministro do empreendedorismo, da microempresa, da empresa de pequeno porte. Muito obrigado aqui pela sua participação na Voz do Brasil.
19: Obrigado, ó, foi rápido, valeu demais. Quero voltar outras vezes. É um prazer estar com vocês.
21: Atendimento para a população e formação de médicos especialistas.
0: Foi inaugurado hoje o Hospital Universitário de Catalão, em Goiás, que vai atender mais de 1,5 milhão de pessoas da região.
21: O presidente Lula esteve na inauguração e também visitou o Hospital Universitário de Rio Verde, que tem sido referência em inovações tecnológicas no SUS.
2: O novo Hospital Universitário da Universidade Federal de Catalão vai atender 56 municípios da região centro-sudeste de Goiás, beneficiando mais de 1 milhão e 500 mil pessoas. A estrutura tem capacidade para 166 leitos de internação, incluindo UTI adulto e neonatal, e conta ainda com salas cirúrgicas, obstétricas, de endoscopia, consultórios ambulatoriais e parque de diagnóstico por imagem completo. Para iniciar as atividades, o Hospital Universitário recebeu 67 milhões de reais do governo federal. E para o custeio da unidade, o Ministério da Educação vai garantir um repasse anual de 261 milhões de reais. O presidente Lula destacou a importância da parceria para concluir projetos como este.
3: Muitas vezes as prefeituras ou o próprio estado às vezes tem condições de fazer um hospital. Mas o problema da saúde, o mais simples é o hospital. O que é difícil é comprar as máquinas que precisa e o custeio do hospital. E aí é que entra a complacência democrática. É estabelecer
15: que um ente sozinho não consegue fazer as coisas, então é preciso juntar prefeito, governo do estado, presidente da república e Deus para que a gente atenda aos interesses do povo desse país.
2: Além de garantir atendimento a quem precisa, o Hospital Universitário de Catalão vai ampliar a formação de médicos. Com mais especialistas, a expectativa é reduzir o tempo de espera por consultas, exames e cirurgias na região. A medida integra o programa Agora Tem Especialistas do Ministério da Saúde. O ministro da pasta, Alexandre Padilha, comentou os resultados do programa pelo país.
5: O Agora Tem Especialista, que criou uma tabela de financiamento que é 3 vezes maior do que a antiga tabela SUS, que permitiu que hospitais privados pudessem abrir as portas para atender os pacientes do SUS, que faz investimentos como esse que nós estamos fazendo aqui, nesse um ano, 2025, nós batemos o recorde de cirurgias eletivas pelo SUS, 14 milhões e 900 mil cirurgias pelo SUS.
2: Também nesta terça-feira, o presidente Lula visitou o Hospital Municipal Universitário de Rio Verde. A unidade se tornou referência em inovação na rede pública de saúde e realizou este ano a primeira cirurgia robótica pelo Sistema Único de Saúde da região. Reportagem Gabriela Noronha.
0: E pela manhã, o presidente Lula esteve em Catalão para inaugurar a nova sede do Instituto Federal Goiano.
21: O novo local ampliou a capacidade de atendimento e substituiu o imóvel anterior, que era alugado.
6: Foi com base na qualidade de ensino que o estudante Heitor Martinez de Andrade escolheu o Instituto Federal de Catalão para fazer o curso de técnico em informática integrado ao ensino médio. Agora, com as instalações novinhas, ele conta que está ainda mais animado.
7: A gente não tinha várias coisas básicas. Era um lugar muito remoto, aqui já é um lugar bem mais próximo do centro urbano. Está tudo no prédio novo, contribui muito para a gente se dedicar para a aprendizagem.
6: A nova sede do Instituto Federal Goiano recebeu 6 milhões e meio de reais em investimentos do novo PAC, que financiaram mais de 70% do valor total da obra. A unidade de Catalão já conta com mais de 2.800 matrículas. A previsão é que outras 800 vagas sejam oferecidas com a contratação de mais servidores e a abertura de novos cursos até o ano que vem. A nova estrutura também fortalece projetos de pesquisa desenvolvidos pelo campus. Um deles busca criar rotas tecnológicas para o processamento de minerais críticos e terras raras, extraídos do complexo mineral de Catalão. O ministro da Educação, Leonardo Barchini, falou sobre o potencial dos institutos federais.
23: Que educação pública gratuita de qualidade quer dizer soberania, quer dizer que nós vamos preservar as nossas terras raras, os nossos minerais críticos, o meio ambiente.
6: Em todo o estado de Goiás, há 14 campi do Instituto Federal, que oferecem 236 cursos e contam com mais de 30 mil alunos matriculados. No Brasil, os IFES possuem 36 sedes próprias, com investimento de mais de 430 milhões de reais por meio do novo PAC. O presidente Lula ressaltou a importância da educação na transformação do país.
16: Não tem saída se a gente não investir na educação. O que a gente vai investir hoje é retorno financeiro amanhã, é retorno cultural.
6: Durante a cerimônia, o Ministério da Educação lançou um edital que vai financiar a participação de estudantes em competições científicas nacionais e internacionais. A iniciativa busca ampliar oportunidades para jovens pesquisadores e incentivar a produção científica em todo o país. De Catalão, em Goiás, Luana Karen.
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0: A China reconheceu todo o território brasileiro livre da febre aftosa sem vacinação.
1: A decisão foi anunciada durante a visita do ministro das Relações Exteriores, Mauro Vieira, a Pequim.
0: O Brasil não registra há 20 anos casos de febre aftosa, uma doença viral altamente contagiosa que afeta animais bovinos, suínos, caprinos e ovinos.

0: Poder Judiciário do Congresso Nacional. Uma boa noite.
1: Boa noite para você e até amanhã.
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4: STF determina que a União elabore plano de retirada do garimpo ilegal do território Cinta Larga.
5: Para o STJ, ação coletiva é inadequada para discutir reajustes em locação de veículos para motoristas de aplicativo.
4: Justiça condena a empresa a indenizar